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0: pro meu amigo Rivelino, a Dulce também pediu essa aqui, galera gosta, né, de um Champion. São os 25 anos aí, né, com você. É bailão, é momento, é firme, alegria, alegria. 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
1: 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Deixa
0: eu tocar mais uma aqui. Oi, maravilhidade do Bravo, como diria Silvio Santos. Medo bobo.

0: Momento 9:16.
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Olá! Fala, Natália. Abraço, abraço pra você participando com a gente. Carol participando também do sorteio. Boa noite, boa noite. Ivan Barbosa ligado com a gente. Clima de rodeio. Depois tem música pra Luciane, que tá ligada com a gente no Paraná. Abraço aí pra você, Luciane.

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0: Emoção o tempo todo, momento FM. Vambora pro intervalo. São Marino tocou aqui, né? Página virou. Isso. Confundimos às vezes com a página virada. Agora não, já não tenho mais certeza do que eu falei, né? Momento FM. Página virou, tá certo. Confirmado aqui pelo meu computador. Seguimos. 29, faltando pras 10. É bailão.
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3: Amarildo Camargo, de 49 anos, encontrado morto após desaparecer durante uma pescaria em Abelardo Luz, era membro do CTG Poncho Verde, entidade tradicionalista do município. Após a confirmação da morte, o CTG publicou uma nota de pesar lamentando a perda do integrante. A instituição destacou a presença dele em momentos de amizade, convivência e valorização da cultura tradicionalista. A morte ocorreu na localidade de Barra das Antas. A vítima havia saído para pescar junto com outro homem quando, conforme a polícia militar, teria caído de um barranco sobre pedras e desaparecido em seguida. Com informações para a programação, repórter Jocely Luiz.
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0: Opa! 28 para as 10.
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0: Vamos lá, seguimos a programação do É Bailão na Momento FM. 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Vambora, pra cima sempre. 25 faltando pras 10.

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2: Eita lasqueira, que agora se vai tudo, né? Chegando Corpo e Alma com Vanderlei Rodrigo.

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2: É bailão e aquele momento relax, né? Chega até a mesa dos conhecidos, dos convidados, enfim. Aquela pessoa. Valendo, né? Pelo menos nesse bailão aqui.

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1: Fechou mais uma Momento FM, é bailão. Fica aí, ó, mais um intervalo que é VaptVupt, que é rapidinho, né?
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1: VaptVupt é coisa do Chico Anísio, né? Pra quem não sabe. 14, faltando para as 10.
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Vamos em Céu e Cantos, né? Não encanta, não, é Céu e Cantos. Olha só, minha amiga Rose está lá em descanso com a gente. Na sequência eu toco música pra você, Rose. Abraço, abraço. Tamo junto, garota. Você que manda.

0: Emoção o tempo todo, lá pra galera do Colato. Minha amiga Salete foi aí, ó, Cleiton Camargo.
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0: E eu falei que a Rose tava em descanso, tá em Xanxerê, né, Rose? Eita lasqueira, o cara meio cego, né, aquela miopia faz parte, né, Rose? Abraço, minha amiga.

0: Banda G10.
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0: Vambora, vambora! Fabiana do Carmo ligada com a gente também. Ótima noite pra você, 10h04.
1: Ficar muito tempo com essa pessoa.

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3: Eu quero ver todo mundo cantando a lua do nosso 12º trabalho, no balanço com a Danube Azul. 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

0: Patrícia e Ralph, virou.
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0: E aqui você participa e vira prêmio pra você. Hoje à noite vamos sortear, né? 2 horas de motel em apartamento Luquiz Motel. Mais uma garrafa de vinho pra você aproveitar com seu amor. Ou com aquela pessoa que você tanto gosta, tanto curte, não importa. O importante é participar aí com a gente, né? Curtir Kiss Motel com a gente. Tá valendo, é quarta-feira, Dia Internacional do Sofá.
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0: Então fica aí que vamos para mais um intervalo. Já já eu volto.
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0: 10:17.
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0: Vamos lá, continua o É Bailão na Momento FM 10:19. Minha amiga Joyce, tudo bem com você? Abraço, abraço. Ezequiel também ligado comigo. Abraço pra Vera. Samira, tudo bem com você? Sobrinha Tainá, né? Estão lá curtindo a gente na audiência da Momento. Abraço, tchê garotos, já já pra vocês.
14: Quanto tempo

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2: Tchê, garotos! Zamira com a gente, abraço pra você. Tainá também, né? Emoção o tempo todo, momento.

0: menininha, Tia Garotos, ao vivo. Minha saudade. Abração, Mira. Abração, abração. Tainá também, né? Tamo junto, tamo junto. Por aqui na melhor programação. Zanella em Xaxim, curtindo a gente. Como é que você tá, Zanella?
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0: Zanella, seguinte, ó, depois do intervalo eu toco sua música, né? Tá pedindo Pandina Virada San Marino. Já, já pra você, então. Meu amigo Zanella, tem informação chegando. É Momento FM. 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Depois falo mais aqui sobre o Natal, né? De Casa Nova, Momento FM. 10h30. Ótima noite para você. Informação.
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3: Olá, ouvintes. Um rapaz de 25 anos foi preso após tentar sufocar a própria mãe com um travesseiro em São Domingos, aqui no oeste de Santa Catarina. Segundo a Polícia Militar, a guarnição foi acionada para atender a ocorrência, encontrando no local a vítima de 49 anos e o filho dela. A mulher relatou que durante um desentendimento, o filho teria tentado sufocá-lo utilizando um travesseiro, além de ameaçá-la para que não saísse de casa. Segundo ela, os gritos foram ouvidos por vizinhos que acionaram a polícia militar. A vítima também relatou que o filho teria tentado agredi-la novamente, sendo impedido pelo marido dela, que estava no local. Ele foi detido e encaminhado à delegacia. A vítima foi orientada a solicitar medida protetiva contra o filho. Com informações para a programação, repórter Jocely Luiz.
4: Interrompemos a programação por uma notícia importante. 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
1: 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Pesquisa Rumo, registro SC 05523-2016. 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
0: Vamos lá para mais música. É bailão na Momento FM. Valeu, Salete. Alô, alô, você, tudo bem? Boa noite.
10: Boa noite, meu amigo Mancha, tudo certo? Meu nome é Luiz Alves, gostaria de pedir na música com Renan e Raí, Foi um Sonho, obrigado por atendido. Ah, e oferece aí pra Vera e pra Sabrina lá de Abelardo, lá. Obrigado por atendido. Estamos aqui descansando e ouvindo a Momento FM, emoção o tempo todo.
0: Valeu, garoto. Abraço pra todo mundo, então. Depois dessa aqui, tá?

Muito bem, muito bem. Olha só, é ouvinte participando comigo. Vamos lá, que antes do intervalo dá tempo a tocar mais música, atendendo o ouvinte. Céu e Cantos com JM.

0: Momento, emoção o tempo todo, 15 faltando para as 11. Fica aí comigo que já já tem mais música. É bailão e também aquele presente especial para você que tá ligado comigo. Presente especial, né? Do Kiss Motel. 2 horas de motel, mais uma garrafa de vinho.
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Muito bem, João Paulo e Daniel, aqui a gente mata a saudade também com música boa pro ouvinte, é bailão, é música sertaneja, é as melhores da programação na sua noite. Quem tá pedindo aqui? Vamos tocar, pessoal pedindo mais uma vez, eu toquei era 8 e alguma coisa, né? Claro que eu toco novamente, Rick Renner, Ela É Demais, vamos tocar, um ótimo fim de noite para você.

0: Fechou, fechou mais uma hora aqui, todas, né, da programação. Programação do nosso É Bailão. Olha só, o sorteio faz daqui a pouco, tem tempo ainda, né, galera? O sorteio aí de 2 horas de motel, mais o vinho do motel, Kiss Motel. Galera que participou aqui, fica esperta aí, é na sequência, vai receber um recadinho quem ganhar, né? Com certeza. Fica comigo então, 11:02.
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0: 11:04.
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Fim de noite é assim, momento love na momento 97.9 Xanxerê, momento FM emoção o tempo todo. 11:05.

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0: Wayne Broad, Over You, no momento. Momento Love, já já mais música.
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0: 11:18.
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0: Momento Love, na 97.9, 11:28, informação.
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3: Um homem de 38 anos foi preso em flagrante pela Polícia Civil suspeita de tentativa de homicídio aqui em Xanxerê, dano qualificado e corrupção de menores. A ocorrência foi registrada em via pública no bairro São Romero, onde um homem de 59 anos foi surpreendido enquanto chegava ao local de trabalho e atacado com golpes de facão e pedras. A vítima sofreu ferimentos na região da cabeça e precisou ser encaminhada ao Hospital São Paulo para atendimento médico. A prisão foi realizada pela Divisão de Investigação Criminal ADIC de Xanxerê após os policiais receberem informações sobre a possível autoria do crime. O suspeito foi localizado nas proximidades de sua residência, abordado e conduzido à delegacia, onde foram realizados os procedimentos legais. Com informações para a programação, repórter Jocely Luiz.

0: Fim de noite maravilhoso com a Momento FM, agora é 11h30, vamos fazer sorteio aqui, fazendo sigilo, vou mandar recadinho pra pessoa aí que vai ganhar, né? Fazer assim, aquele sigilo que o Kiss Motel com certeza tem. Abraço, abraço pra você, seguimos a programação.
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A sua melhor companhia, Momento FM. 18 para meia-noite. Abraço para Luciane. E a gente segue com o melhor da música romântica. Lembro de

0: Ana Vitória e Jorge Matheus, na momento 9:00. Um abraço para você, eu volto amanhã.
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0: Amanhã com mais Momento Love, mais é bailão. 17 anos com você, momento.

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3: Zero hora e 12 minutos.

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3: Zero hora e 32 minutos.

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3: Zero hora e 52 minutos.

0: 1:02.
1: Eliane, essa é uma das músicas mais bonitas do sertanejo.
2: Eu gosto.
1: Ei, Gini, essa machuca.

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4: Uma hora e 12 minutos.

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3: Uma hora e 30 minutos.

0: 1:40.
1: Edson e Alisson e Breno Reis e Marco Viola. Puxa moda, moçada.

0: Volta pra nossa casa.
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2: 2:29.

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3: 2 horas e 51 minutos.

0: Weisse.
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3: 3:31.
4: Ah, moçada! E hoje nós temos a festa de gravação do primeiro CD acústico e ao vivo. Não tem esse trem de ensaiada aqui no Vila Sertaneja, não. Tem assim mesmo, é acústico e ao vivo. Moçada, muito obrigado pela presença de cada um de vocês aqui. Quero ver a turma com cerveja na mão, quero ver a turma dançando, quero ver a turma cantando. E pra começar a festa, mas antes de tudo, ô filho, traz cachaça aqui pra turma que vai subir no palco aqui, que a turma veio de Mato Grosso do Sul. Tá acostumada a beber aquela quentinha aí. Vamos começar! Tato e Nando! Drezinho, solta o MD e deixa o trem gravando.
5: Bom, vamos lá. Começar assim pra vocês, ó.

0: Ai, pode chorar. Essa foi a nossa primeira música de trabalho. Obrigado, obrigado. Essa foi a nossa primeira música de trabalho, né? E nós gravamos uma música bastante bacana. Vamos ver se vocês conhecem essa música aqui. Vamos tentar fazer.
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0: 3:43.
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3: 3 horas e 52 minutos.
4: Galera, vamos fazer o seguinte, vamos fazer uma pista sertaneja com a gente aqui. Vem.

0: Obrigado!
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3: Quatro horas e 34 minutos.

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0: Show de bola. 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
2: Quatro horas e 54 minutos.

0: 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Um bom dia para você que está se ligando a partir de agora na Momento FM, neste dia 24 do mês de setembro de 2026. 12 graus é a temperatura. A partir de agora, muita música boa no seu rádio. Comunicação positiva, alegria e alto astral para começar bem a sua manhã, alegrar o seu dia. Prazer, sou o Lucas Show e estou na sua companhia. 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Também aproveita e segue o Instagram, @momentofmxanxerê.
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0: 5:15.
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0: intervalo, já já tem muito mais aqui na sua Momento FM.
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0: 5:30, bom dia.
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0: 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Emoção o tempo todo. Segue Bom Dia Oeste, 12 graus a temperatura. Boa quarta-feira, meio de semana. Aliás, quinta-feira, né, minha gente? 24 de setembro de 2026.
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0: Momento, agora 5h47.
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0: Momento FM, agora 6 da matina, e assim a gente fecha a primeira hora do Bom Dia Oeste.
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0: E atenção, palavra-chave de hoje é felicidade. Anote aí a palavra-chave para você que quiser concorrer a um drone. Palavra-chave de hoje, felicidade.

0: 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Abrindo mais uma hora do Bom Dia Oeste. Prazer, sou o Lucas Show e vamos até às 8 da manhã. Lembrando que às 7 tem para você horário eleitoral gratuito. Riva tá na audiência. Um bom dia, obrigado pela sua companhia. Vamos de mais música.
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0: já já voltamos com mais Bom Dia Oeste Momento.
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0: Momento, agora 6h15, bom dia.
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0: Volta, seguimos com o Bom Dia Oeste. Vanusa tá na audiência. Um abraço, obrigado pela sua companhia. Também o Caixa d'Água tá por aqui curtindo. A gente abre mais uma hora do Bom Dia Oeste.
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0: 6:30.
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0: 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Momento agora 6:46.
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Quinta-feira, dia 24 do mês de setembro de 2026, 14 graus a temperatura. Sou Lucas Show, tô por aqui, a gente vai até as 8 da manhã. Lembrando que ainda vamos trazer as atualizações da previsão do tempo com o Peter Shore no Bom Dia Oeste. Bom dia!

0: 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Momento, agora 7:30.
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0: Momento, agora 7 horas 45 minutos.
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0: Vamos saber do Peter como vai se comportar o tempo para hoje, também a sequência da semana. Olá, Peter.
13: Bom dia. É um início de manhã um pouco mais ameno, friozinho, mas vai esquentando gradativamente na sequência do dia. Presença de sol, algumas variações de nuvens, tempo bom, tempo firme e aquecimento. Hoje, a temperatura máxima deve chegar próxima dos 28, 27 graus. Os ventos sopram com intensidade fraca a moderada de norte a nordeste. Ao longo dessa sexta e fim de semana, o sol predomina, poucas variações de nuvens, e aquecimento. Temperatura alta, próximo ou acima dos 30 graus, vamos ter um fim de semana bem clássico, bem típico de verão. Para quem quiser lavar o carro, fazer uma pintura externa, trocar o telhado, vai plantar, semear, colher, pulverizar, extremamente aproveitável. Todos os dias o tempo segue bem firme, com predomínio do sol, calorão e volta a ter alguma ameaça de chuva na próxima semana. Ali entre segunda, terça, quarta, já tem previsão de chuva, risco para ter formação de alguns temporais por conta de uma área de baixa pressão que deve estar dando origem a uma nova frente fria. Mas ainda a gente vai detalhando. Peter Scheuer, meteorologista, com a previsão do tempo.
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0: Fechando Bom Dia Oeste, na sequência tem Momento Notícia. A gente se encontra, até mais, um abraço, tchau.

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1: Oito horas e cinco minutos, bom dia. Quinta-feira, 24 de setembro de 2026. Estamos chegando com as informações nesse início de manhã. Aqui na programação 97.9, Rádio Momento FM, Xanxerê, Avenida La Salle Oeste de Santa Catarina. 12 graus a temperatura, aqui no estúdio da Momento FM. Nesse dia 24 de setembro, é comemorado algumas datas e relembrados também pelo calendário sazonal. Estamos aí para um período do aumento gradual das temperaturas, aumento da umidade na região sul, brotação de árvores e flores. Você já percebeu que as árvores e flores já começaram a brotar? Eu, inclusive, meu amigo, porque eu tenho uma rinite alérgica da floração que você não imagina. Mas é uma data tão especial, né? É a vida das plantas. Uma safra em um momento propício, inclusive, para os produtores de morango, abacaxi, jabuticaba, maracujá, mexerica, bergamota, caju, banana, espinafre, couve-flor, brócolis, abobrinha, beterraba e cenoura. Também estamos no período ideal para o preparo de solo do início do plantio de safras de verão, como o milho, a soja, né? E hoje é Dia Mundial da Luta contra o Câncer de Tireoide, data focada na conscientização e diagnóstico precoce da doença. Dia do Poeta Bissexto. Você sabe o que é o Poeta Bissexto? Meu amigo e minha amiga ouvinte, o Poeta Bissexto é uma homenagem aos profissionais, aos poetas não profissionais ou bissextos, celebrados em diversas tradições regionais. Então, você já foi poeta um dia? Você já escreveu uma poesia, quem sabe? Não precisa ser aquela coisa linda, detalhada, enfim, mas uma poesia é algo tão simples muitas vezes, como diria o poeta, que vem do coração e você transmite, né? E você transcreve esse seu sentimento. Muito bem, olha só. Sexta-feira também, hoje é dia de Nossa Senhora das Mercês, celebração litúrgica tradicional em diversas comunidades pelo Brasil. Importantíssimo. Nesse dia tão bacana, lembrando que amanhã é Dia Nacional do Trânsito, gente. Várias campanhas em relação a segurança no trânsito já estão em andamento, né? Na semana do trânsito, como a gente chama, mas amanhã especificamente, no dia 25, vai ter muitas momentos, né, relacionados à Semana Nacional do Trânsito. Por todo o Brasil, atividades acontecem, ok? Agora são 8 horas e 8 minutos, 8 e 8.
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1: Saúde mental foi o tema de um encontro realizado no auditório da Câmara de Vereadores de Xaxim, reunindo profissionais do Centro de Atenção Psicossocial, CAPS, e da Polícia Militar. A atividade contou com a participação da psicóloga Graziele Farina e do médico do CAPS, Dr. Carlos Amarante, que conduziram um momento de troca de experiências, informação e diálogo sobre os cuidados com a saúde mental, os desafios enfrentados pelos profissionais das forças de segurança. E ainda, o encontro reforçou a importância de ampliar a atenção à saúde emocional de quem atua diariamente na proteção e no atendimento à comunidade. As coordenadorias regionais de Proteção e Defesa Civil de Xanxerê, Chapecó e São Lourenço do Oeste promoveram uma capacitação sobre a gestão integrada de abrigos temporários. A atividade reuniu profissionais de municípios da região e teve como objetivo fortalecer a preparação para situações de emergência e desastre, integrando áreas como defesa civil, vigilância sanitária e assistência social. O projeto Fios de Esperança segue fortalecendo o acolhimento e autoestima de pacientes em tratamento com câncer no município de Ponte Serrada. A rede de feminina de combate ao câncer recebeu 2 perucas, 12 turbantes e 4 almofadas especiais em formato de coração, além de realizar a entrega de novas mechas de cabelo arrecadadas por meio dessa iniciativa. Os materiais foram recebidos durante a visita da representante Mara Perucas, responsável pela confecção das perucas. Os cabelos arrecadados em Ponte Serrada e Passos Maia, com o apoio de salões de beleza, parceiros, serão encaminhados para a produção de peças que posteriormente retornam à rede feminina para serem disponibilizadas às pacientes. 8 horas e 10 minutos. Os contribuintes que têm direito à isenção do IPTU 2026 têm até 30 de setembro para fazer a solicitação junto ao setor de tributação da Prefeitura de Xanxerê. O benefício é destinado a aposentados, pensionistas, pessoas com deficiência física ou mental e moradores com mais de 65 anos, desde que atendam aos requisitos previstos. Entre as exigências estão ter renda familiar de até 3 salários mínimos, possuir apenas um imóvel ao qual e residir no local, né, para o qual a isenção esteja sendo solicitada. O Banco Central ampliou o controle sobre operações com criptomoedas. A partir de 1º de outubro, transferências de ativos virtuais de até 10 mil dólares ou mais envolvendo carteiras autocosteadas, aquelas controladas diretamente pelo usuário, deverão ser comunicadas ao Conselho de Controle de Atividades Financeiras, o COAF. A medida busca ampliar o monitoramento e a prevenção à lavagem de dinheiro e ao financiamento ao terrorismo. As novas regras também exigem mais informações das empresas que atuam no mercado de ativos virtuais. O Banco Central estabeleceu ainda que operações de câmbio em espécie de 10 mil dólares acima ou mais sejam comunicadas ao COAF. O limite de 10 mil dólares não proíbe as transações, mas determina a comunicação obrigatória às autoridades. 8 horas e 12 minutos.
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1: Vamos aos destaques dos principais indicadores do momento. No mercado do agronegócio, né, a conjuntura agrícola aqui no oeste catarinense, refletindo nos boletins da Ipagre e Cepa, né, e as cotações de mercado praticadas na região. Nós temos a soja saca de 60 quilos, cotada em de R$ 155 a R$ 157,00. Né? O mercado segue em trajetória de recuperação, iniciada nos meses de inverno, acompanhando a reação dos prêmios de exportação. Principalmente também se destaque para a praça de Abelardo Luz, que é um dos grandes produtores da semente de soja aqui na nossa região. Milho saca de 60 quilos, a média de R$ 68 a R$ 70,00. A tendência regional é de sustentação leve e alta, puxada pela demanda interna das agroindústrias de proteína animal aqui da região. O trigo saca de 60 quilos, na média de R$ 68 a R$ 72,00. O mercado atua sob pressão decorrente da retratação da área plantada no estado e custos elevados de produção. O boi gordo, arroba, cotado na média de R$ 270,00, referência regional oeste, mantendo a valorização que o setor pecuário acumula no ciclo recente. O litro do leite pago ao produtor, cotado na média de R$ 2,56. A projeção da Conceleite, apresentando estabilização e pequenas variações no meio oeste e oeste após o pico da entressafra. O mercado de suínos e aves, forte ritmo das exportações estaduais. O frango resfriado opera estabilizado em patamares favoráveis, sustentando os custos com insumos como milho, farelo e o farelo de soja. Agora são 8 horas e 14 minutos. Oleaginosas sobem impulsionadas por energia e forte demanda global. Carol Denardi.
3: O mercado global de oleaginosas registrou valorização impulsionado pela alta nos custos de energia, demanda aquecida e receios climáticos com o El Niño. Segundo o Conselho Internacional de Grãos, a soja subiu 7% no último mês. Em Chicago, os contratos futuros avançaram com força, sustentados pelas tensões no Oriente Médio e pelo ritmo acelerado de compras da China. No Brasil, a menor disponibilidade imediata segurou os prêmios. Em Paranaguá, os preços do grão fecharam em alta, alcançando US$ 540 por tonelada no embarque. O movimento de alta também atingiu a canola no Canadá e na Austrália, Além disso, a FAO, órgão da ONU para Alimentação e Agricultura, confirmou que os óleos vegetais atingiram o maior patamar de preços desde meados de 2022. De Florianópolis, da Rede de Notícias AKERT, Carol Denardi.
1: Ok, obrigado, Carol. E amanhã acontece uma palestra sobre o El Niño e os efeitos na agricultura em 2026. Evento presencial, né, com palestrantes a Marilene de Lima, da CIRAM, Flávio Melo, da Defesa Civil e Previsões Climáticas, né, com estratégia para produtores. O evento vai acontecer no Centro de Idosos de Ipumirim, né, das 13h30 às 16h30. O público-alvo são agricultores, né? Inclusive, é um

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0: Saques e informações do trânsito para esse início de manhã de quinta-feira aqui na nossa região. Os destaques das rodovias e SCs que cortam o nosso estado. Chanchere a Chapecó, via BR-222, fluxo liberado na maior parte do trecho, com pontos isolados de roçada, né? Alguns remendos e manutenção preventiva, né? Segundo o DENIT. Atenção para a formação de filas pontuais em horários de pico, principalmente nos acessos urbanos. Travessia Urbana de Maravilha, quilômetro 604 ao 607, trânsito alterado por conta do avanço das obras das vias marginais e da nova ponte. O local conta com desvios provisórios, sinalização ostensiva e limite de velocidade reduzido para 40 km hora. Na BR-158, entroncamento com a 282, entre Cunha Porã e Palmitos, trecho com movimentação intensa de máquinas devido às obras do novo elevado. Exige cautela redobrada na aproximação do entroncamento pelas retenções momentâneas. Já na BR-153, trevo do Irani à Concórdia, tráfego fluindo sem interrupções graves, mantendo atenção aos trechos de aclive e declive e ao trânsito pesado de carretas de transporte de ração e grãos, agora pela manhã. Rodovias estaduais SC-157, 480 e 283. Na 480, de Chapecó sentido ao Goiôen, fluxo intenso de veículos pesados agora pela manhã em direção principalmente ao Rio Grande do Sul. Tem mais caminhões descendo agora, né, no sentido Chapecó-Rio Grande do Sul, do que fazendo o inverso aí do trajeto. O trânsito normal na ponte sobre o Rio Uruguai neste momento. Na SC-157, Chapecó-São Lourenço do Oeste, pista com tráfego normal, atenção em dias úmidos nos trechos de curva entre Coronel Freitas e Quilombo. É o que foi percebido nas últimas semanas e quando há períodos de chuva, que alguns trechos entre Coronel Freitas e Quilombo, principalmente em curvas, tem bastante água, né, na pista e corre o risco do veículo aquaplanar em algumas situações. Já entre Chapecó, Seara e Concórdia, requer atenção à sinalização em trechos onde ocorrem reparos de pavimento e roçada no acostamento durante o dia de hoje. Na SC-283, Chapecó, Seara e Concórdia também. Então, os colaboradores, pessoal, aí estão trabalhando tanto em reparos de pavimento e também roçada nas marginais da rodovia, ok? Agora são 8 horas e 24 minutos. Se você estiver viajando, nos dando carona, aqui na 97.9, no seu carro, caminhão, automóvel, boa viagem.
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0: 8 horas e 24 minutos, é hora de trazer informações agora da previsão do tempo. Uma manhã um pouco gelada aqui na nossa região de Chanchere, oeste de Santa Catarina. A atuação de uma massa de ar pós-frontal, alta pressão associada à entrada de uma crista de estabilidade, reduz a severidade dos tempos registrados no início da semana aqui na região do Grande Oeste. O dia em Chanchere se caracteriza por variação da nebulosidade, alternando entre períodos de céu nublado e aberturas de sol, com possibilidades aí durante o decorrer do dia, né? A temperatura também vai aumentando. Nós tivemos a mínima de 14 graus durante a madrugada e a máxima pode chegar aos 24 graus aqui na região, né? Mas amanhã, pelo menos sexta-feira e sábado, nós teremos dois dias com temperatura mais elevada, né? Vai ser diferente desse início, né, de quinta-feira. Temperatura agora aqui no centro de Chanchere, estúdio da Momento FM, Avenida La Salle. Estamos com 15 graus e umidade em 86%. Mais detalhes e informações da previsão do tempo, quem nos traz ela, meteorologista Dani Lima. Bom dia.
2: Bom dia. A quinta-feira será de tempo firme e predomínio de sol em Santa Catarina. Pela manhã, ainda há maior nebulosidade entre os planaltos e o litoral. Mas ao longo do dia, as nuvens diminuem e o sol volta a ganhar força em todas as regiões. As temperaturas entram em elevação. As máximas previstas são de 27 graus em Pinhalzinho, 24 em Chanchere e Criciúma, 22 graus em Brusque e Joaçaba e 21 em Florianópolis e Joinville. No litoral e áreas próximas, o vento sopra de nordeste, com rajadas no litoral sul e na Grande Florianópolis. Já no interior, o vento sopra fraco e de direção variável. A sexta-feira será ensolarada e com cenário típico de primavera. Temperaturas amenas ao amanhecer e em elevação à tarde. As mínimas ficam entre 10 e 16 graus, sendo próximas de 6 na serra. As máximas variam de 22 graus nos planaltos a 28 no litoral, podendo chegar aos 30 graus no extremo oeste. E já adianta o fim de semana. O sábado promete sol e calor, mas no domingo o céu volta a ficar nublado do litoral aos planaltos, chance de pancadas isoladas de chuva em alguns pontos do estado. Amanhã trazemos mais detalhes. Aproveite o tempo firme e tenha uma excelente quinta-feira. Até breve! Com o do tempo, meteorologista Daniele Lima, de Florianópolis, para a rede de notícias AKERT.
0: Ok, obrigado, Dani Lima. 8 horas e 27 minutos agora, 8h27.
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0: Vamos trazer informações do esporte, alguns detalhes, principalmente destacando a Copa Sul, que está acontecendo aqui em Xanxerê, na Arena Ilves Guissardi. Nós tivemos ontem, no primeiro jogo, a equipe de Passo Fundo vencendo Guarapuava por 4-2. O segundo jogo do dia, Jaraguá venceu Criciúma por goleada. Olha, 7-1 foi o resultado desse confronto ontem ainda. Tivemos outro destaque, né? A equipe do Campo Mourão venceu a equipe de Caçador pelo placar de 1-0. E a Chapecoense, né, que é a anfitriã da competição, né, joga em Xanxerê devido às reformas no seu ginásio aí em Chapecó, né, a anfitriã da competição é a Chapecoense, que foi derrotada também ontem, né, gente, no seu jogo de estreia, né, aqui na Arena Ilves Guissardi, né, que está movimentada, né, gente, muitos torcedores também estão indo acompanhar, enfim, os jogos, né, e aí é importante também que você compareça, né, força aí, muitos torcedores ontem estiveram em Chapecó, né, acompanhando os jogos, né, onde Chapecoense jogou com a equipe de Caçador, né, na noite de ontem, na arena aqui, e foi derrotada pelo placar de 3-0, né, ontem na estreia da Chapecoense, né, não deu pra Chape ontem, mas tem os jogos que vem pela frente, né, a qual eu trago agora aqui pra vocês. Olha, exemplo, hoje nessa quinta-feira nós teremos os jogos entre Criciúma e Guarapuava às 14 horas, às 4 da tarde Campo Mourão e Guaporé, às 6 Passo Fundo e Jaraguá, e a Chapecoense volta à quadra na Arena Ives Guissardi a partir das 8 horas. Chapecoense e Campo Mourão são os jogos de hoje. Não, melhor dizendo aqui, deixa eu só voltar aqui, ó. Criciúma e Guarapuava, né, às 14, 16 Campo Mourão e Guaporé, 18 Passo Fundo e Jaraguá, e Chapecoense e Caçador, né, se enfrentam hoje às 8 horas. Na segunda rodada da Copa Sul de futsal, que acontece em Xanxerê. E falando em futebol, em esporte, ela que é uma excelente jogadora de vôlei de basquete, com seus 1,90m, e lá se vai alguma coisa, né? Quase 2 metros de altura, nem na porta tá passando essa menina. Dina Mais Isganzela, vem aí a Dina, trazendo informação, música, entretenimento e muito mais na programação 97. Forte abraço, fiquem todos com Deus, até um novo encontro, tchau.
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0: Muito bom dia, agora 21, faltando para as 9.
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2: Oiê! Muito bom dia pra você, nosso Mix Manhã, começando a partir de agora na programação mais gostosa e poderosa do seu rádio. E aí, coração, tá tudo bem? Tudo certo? Tranquilo? Tudo de boa? Como é que você passou a sua noite de quarta-feira, hein? Aproveitou pra namorar? Fez jus ao dia? Pois bem, quinta-feira é dia de TBT, dia de matar saudade na programação da poderosa do seu rádio. São 30 mil watts de potência, são quase 18 anos de história pra levar pra você música boa, alegria, energia positiva. Tem aquele sorteio daquele combo gostosinho de chamas pra você. E claro, né, a sua participação em evidência por aqui. Já quero saber se já tá tomando seu chimarrão, se tá tomando seu cafezinho, se já tá na rua faz tempo, se ainda tá de preguiça, se hoje você tá de folga. Quero saber, viu? Manda aquele recado especial pra gente. Cadê a gurizada do comércio? O povo querido do comércio que tá por aí com as portas abertas? Manda aquele bom dia pra gente. A galera dos escritórios, dos laboratórios, dos consultórios, você que tá aí no seu ateliê de costura, muito bom dia. A galera da obra, oi meu povo querido da construção civil, a galera da estrada e o pessoal das máquinas pesadas e o povo querido do agro, hein? Cadê? Cadê todo mundo? E minha amiga dona de casa, que honra, que prazer saber que eu posso entrar aí na sua casa, te fazer companhia nessa manhã delícia de quinta-feira. Bora? Vem com a gente, tô te esperando, hein? Cadê o bom dia? Caprichado, daquele jeitinho que só você sabe fazer. 99123-7132, vem com a gente.

0: Começamos bem demais o nosso mix de hoje com Sonho de Amor, Zezé de Camargo e Luciana. Essa aqui eu pensei hoje de manhã, vou começar o programa com essa. Sabe de uma coisa? Eu tenho novidade, eu tenho coisa boa pra falar pra você. 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
1: 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Deixa

0: Deixa falar, Fernando Sorocaba, fechando mais uma pra gente. Já me mandou bom dia, hein? Já? Bora, venha!
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0: 6 faltando pras 9.
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0: Eu vou muito bem, obrigada. Bom dia pra você. Bom dia, bom dia, bom dia. Isso, bom dia. Responde meu bom dia. Seja educado, pelo menos. Que coisa. Já que Deus não te fez rico e bonito, seja pelo menos educado. Tá louco? Ah, meu Deus do céu. Não, mentira, você é bonito, você é rico. Rico de todas as bênçãos que Deus tá te dando. Você é linda, maravilhosa, tô brincando. Precisa brigar comigo, é picadeirinha. Bom dia, Dina. Bom dia, a Charles já me mandou a foto do mate, ó. Nossa senhora, que cachorro. Tem meio quilo de erva só pro topete. Ali é outra coisa. Ali é outro naipe de marrão. Gurizada tá lá no textile, né? Tão lá, trabalhandito, daquele jeitinho top, sensacional, maravilhoso. Ou tem que mandar buscar a minha menina lá. É, disse que ficou pronta. Ficou pronta. Aí, deixa eu contar pra vocês. Eu falei assim pro Charles, eu disse, ó, Charles, tem tal coisa estragada, né? Daí ele, como, né, competência que ele tem, ele disse, ó, Dina, já consertei aquilo que você me pediu. Você quer que eu dê mais uma olhada? Se talvez tenha alguma coisa que vai te incomodar meio logo e tal, né? Que daí a gente aproveita e faz, pra você não precisar estar sempre na oficina, né? Aproveita e faz tudo uma vez só, né? Aí eu falei, ó, Charles, veja, se tivesse, pegue e faça. Aí sabe o que ele falou pra mim? Ele disse, eu vou trocar o carro inteiro e depois você que se vira e me pagar. Aí quando eu falei que ia pagar ele em oração, aí ele não achou tão boa a ideia, né? Ô, Charles, sabe que eu sou assim, ó, com Deus, ó, eu e ele aqui, ó. A gente é muito, muito apegado, entendeu? A gente é parceiro, a gente é muito pertinho, entendeu? É, exato, você acha que acontece tanta coisa boa na minha vida, por quê? Porque eu e Deus aqui, ó, ó, ó, meu melhor amigo aqui, ó. Ele tá sempre me cuidandinho, coisaradinho e tal. E aí eu vou te pagar em oração. Ai, sei lá, né? O não a gente já tem, vai que cola. Vai que numa dessas, sim, né? Vai que. Vá que piove.
1: Zebra. Bom dia, Serundina Varela, aqui do bairro Vila César. Gostaria que você mandasse uma música bem gostosa, Zebra, pra todo mundo.
0: Ui, bem de lista.
1: Uhum. Pra minhas amigas, minhas colegas de trabalho, as meninas da ambiental.
0: Um beijo
1: e
0: pra
1: dizer
0: elas.
1: Pra elas que eu tô me recuperando. Daqui a pouco eu volto a trabalhar.
0: Tá, elas devem estar com saudade, testar, menina.
1: Mas daqui a pouco eu volto. E já agradeço desde agora por atendido. Um bom dia pra você, Lê.
0: Um beijo pra você, querida. Pronta recuperação, viu? As meninas devem estar com saudade de você.
2: Bom dia, Dina.
0: Bom
2: aqui,
0: dia.
2: Narciso Fernandes, do bairro Vila União. Tô aqui tomando chimarãozinho, escutando aí, a momento, sendo 12 e mulher.
0: Top demais da conta, hein?
2: Potência.
0: Oh, potência.
2: Boa quinta-feira, 3h20, vocês da rádio aí. E me coloca no sorteio em chamas.
0: Com
2: aí,
0: certeza.
2: Uma música bem boa do amigo Batista aí, do amado Batista. Meu é meu amigo. Pra nós curtir. Uma boa da tua escolha aí. Obrigado por atendido.
0: Valeu, guria, aquele abraço. Ô, Dina, tamo aqui, ó, no trabalho, com o rádio no 12 ligado no momento. Ó, me colocaram em cima de um tijolo de laje, né? Pra garantir que eu ficar bem ali firme, cuidando das serras. Colocaram ali, ó. Tudo ali junto, ó. O pessoal tá lá na obra, funcionando daquele jeito. Então, em que lugar da cidade, hein, meu querido? Meu querido Clóvis, me diga. Qual o ponto da cidade que vocês estão trabalhando sintonizados comigo? Um beijo pra você. Oi, Dina, bom dia! Bom dia, minha radiadora favorita. Bom dia, Ida. E como é que você tá? Você tá bem? Tá tudo certo? Tudo bem? Tudo sensacional? Tudo? Então tá bom. Então tá bom. Um beijo pra você. Alô, Roseli Colete, também tá sintonizada com a gente por aqui. Beijo, bom dia. Ô, deixa eu contar uma coisa pra vocês. Vocês sabem que eu não fico escondendo nada, né? Ontem de tarde, cheguei em casa, finzinho de tarde, né? Cheguei em casa finzinho de tarde, aí tá mudando vizinho novo lá pra frente da minha casa, né? Cheguei lá, você acredita que o vizinho não tava sintonizado no momento? Não tava, tudo bem, a escolha dele, né? Aí o que eu fiz? Peguei minha JBL, que eu comprei lá na 4G Celulares, né? Peguei minha JBL, que tem 1 metro de altura, coloquei na frente da casa, liguei ao momento FM estrondando, e aí pronto. Aí agora ele entendeu como é que funciona as coisas. Entendeu? Que a nossa vizinhança lá toda é desse jeito. Os vizinhos tudo é agarrado na gente. E aí agora ele entendeu como é que funciona, né? Agora ele já sabe. Já avisaram. Já avisado, tá. E o Crijuno dele, né? Era só o Crijuno gritando no Bem Morar 2 ontem. Ah, credo, né? É assim que a gente faz. Por livre e espontânea pressão. Mas quem tá com a gente? Ó, tão lá no bairro Veneza, ô Clóvis. Abraço a todo o pessoal. Ó, o bairro Veneza aqui perto, né? É aqui do lado nosso, porque nós estamos agora aqui no bairro La Salle. Aqui, né? No topo da La Salle. Inclusive, se quiser vir visitar a nossa rádio, pode vir. Tem cafezinho. Hoje a Marielle fez um café pra nós ficar acordado até as 18 da noite. Hoje tá, né, Edna? Tá pancado o café hoje, né? Tá, né? Hoje ela caprichou, né? Hoje é pra nós ficar com os olhos regalados. Hoje sim.
3: Bom dia, bom dia, Nadinha.
0: Bom dia, Jeff.
3: Coloca nós no sorteio aí, Dina.
0: Mas com toda certeza.
3: Toca pra nós aí um Fora de Controle da banda Atlas. Beleza,
0: Fora
3: Dina?
0: Fora de Controle. Nossa, você desenterrou essa, hein? Desenterrou essa. Eu vou tocar daqui a pouquinho, porque agora é a vez de traia, véia.

0: isso? O que, que é essa música? Que baita, hein? Ah, o povo tá falando que o Corpo e Alma tá saindo do bailão e tal. Sim, não é ritmo bailão, mas que a moda é boa pra caramba. A moda é boa pra caramba. Não é bailão, não é, mas é boa. E? 9:06, já tem a mensagem do dia.
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Muito bom dia, 9:12. E aí, você já agradeceu hoje? Se ainda não o fez, faça. Se já fez, faça de novo, porque quanto mais você agradece, mais coisa boa acontece. Vamos hoje falar sobre algo que é simples e também complicado. Diria eu, complexo. Sobre uma coisa absurdamente maravilhosa chamada empatia. Hoje, eu quero deixar uma reflexão para você. Antes de julgar alguém, tente se colocar no lugar dela. A gente olha para uma pessoa e vê apenas aquilo que ela demonstra. Vê uma resposta atravessada, um silêncio, uma cara fechada. Vê atitudes que não gostamos e muitas vezes rapidamente julgamos. Ai, que pessoa mal educada, que pessoa fria, que pessoa difícil. Mas será que a gente sabe o que está acontecendo dentro daquele coração? Será que aquela pessoa não está enfrentando um problema que ninguém conhece? Será que não está preocupada com alguém que ama? Será que não recebeu uma notícia ruim? Será que não está cansada, decepcionada, machucada ou simplesmente tentando ser forte enquanto carrega um peso enorme por dentro? A verdade é que cada pessoa está vivendo uma batalha que muitas vezes a gente não consegue enxergar. E por isso que a empatia é tão importante. Empatia não significa concordar com tudo, não significa aceitar que alguém nos trate mal ou permitir que ultrapassem os nossos limites. Mas significa tentar compreender antes de condenar. Às vezes, uma pessoa que parece distante só está precisando de um pouco de carinho. Às vezes, aquela pessoa que respondeu mal está enfrentando um dia difícil. Às vezes, quem parece estar sempre irritado está simplesmente cansado de carregar coisas que nunca contou para ninguém. E claro que isso não justifica as atitudes que machucam, mas talvez nos ajudem a escolher uma resposta diferente. Em vez de devolver a grosseria, podemos respirar. Em vez de julgar, podemos pensar. Será que essa pessoa está bem? Ou então, quem sabe, você pode olhar para essa pessoa e perguntar: ei, tá tudo bem? Conversa comigo. Em vez de aumentar uma discussão, podemos escolher um pouco de silêncio. Porque a gente nunca sabe o tamanho da luta que existe por trás de um comportamento. E olha que bonito seria se a gente começasse a praticar mais isso no nosso dia a dia. Menos julgamento e mais compreensão. Menos críticas e mais gentileza, menos vontade de apontar o dedo para o outro, mas estar à disposição e estar aí para falar uma palavra boa. Talvez aquela pessoa está precisando de compreensão hoje. E hoje seja justamente alguém que amanhã pode fazer o mesmo por você. Porque todos nós, em algum momento, também precisamos que alguém olhe para nós e diga: eu não sei exatamente o que você está passando, mas eu estou aqui. Então hoje, antes de julgar alguém, pare um pouquinho, olhe com mais carinho, respire. Tente se colocar no lugar do outro, porque a gente nunca sabe o que uma pessoa está carregando no coração. E às vezes, uma pequena atitude de compreensão pode aliviar o peso que ninguém mais conseguiu enxergar. Que a gente consiga ser mais humano, mais paciente, mais gentil. Que o mundo já tem julgamento demais. Porque o que o mundo realmente precisa é um pouco de empatia. Então que você tente se colocar no lugar do outro. Porque às vezes você vai precisar que o outro se coloque no seu lugar. Que você tenha braços abertos, que tenha palavras de compreensão para o outro, porque quem sabe um dia é você quem vai precisar disso. Que você aprenda a perdoar e também aprenda a pedir perdão.

0: Uau! Então essa é dedicada a todos nós. E aos dois rapazes que subiram no palco.
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0: Emoção, alegria, energia positiva o tempo todo. Bom dia pra Nilei Batista participando com a gente por aqui. Já tá participando do sorteio, ó. Hoje tem pra você um combo de lanche delicioso lá do Em Chamas. É só participar por aqui. A Luana Maria Menegoto também tá com a gente por aqui. Beijoca, tá por aqui, tá de boa também, agarradinha com a gente. Paulo Sérgio tá lá em Bom Jesus. Oi, bom dia. Bom dia, Dina. Pra hoje, um dia carregadinho de energia, de alegria e boas energias. Obrigada, Marli, minha querida. Um beijo pra você. Bom dia, bom dia. Bom dia, que a sua manhã seja iluminada por boas energias, seu coração transborde de alegria e que nada te impeça de conquistar tudo o que você sonha, porque vai dar certo. Que hoje seja um dia abençoado, amém. Dobradinho, só tá sintonizado com a gente cedinho, ó, que mensagem bonita. Bom dia pra você. Alô, Adelmo de Poaçu também tá com a gente por aqui. Toca a próxima música pra nós, alô, Adelmo. Alô, Poaçu, galera toda com a gente por lá. Bom dia. Oi, Dina, bom dia. Deixe Deus escrever um novo dia na sua vida, amém. Bom dia pra Rosilei, também tá sempre com a gente por aqui. Oiê!
1: Bom dia, minha amiga. Eu queria a música.
0: Bom dia!
1: Eu queria a música da Amada Batista.
0: Senão vou tocar daqui a pouquinho.
1: E pra você da rádio aí.
0: Obrigada! E mais o quê? É isso. Tá lá. Solivais, tá com a gente sintonizada também. Um beijo pra você. Tem mais? Oi, bom dia.
2: Bom dia, Dina.
0: Bom dia, Maia.
2: Como é que tá, minha?
0: Eu tô
2: Maia,
0: bem, e tu?
2: Dina, aqui é o Maia do Moganção. Tô aí ligadaço no momento, daquele jeitão lá. E ô, Dina, toca pra nós aí, que é o Smith Girassol, pode ser? Tamo aí, valeu, bom trabalho, é nóis, abraço.
0: Bom trabalho, meu querido, ó. Hoje de tarde não sei, mas amanhã eu vou aí, tá? Vou aí amanhã, eu tô precisando de umas carne, tá? Você vai caprichar? Como sempre, então fechou, abraço pro Maia, todo o pessoal lá do Bogança, sempre sintonizados com a gente. Vamos de moda? Que hoje eu tô proseadeira, viu? Hoje eu tô. Deixa eu tocar essa aqui, ó, que é pedido do ouvinte. Aproveita e pede a sua também. Manda seu recado pra cá no 99123-7132. Tá valendo um combo de lanche delicioso, mais saboroso, mais apetitoso desse mundo lá do Em Chamas. Isso aqui o Jeff me fez desenterrar, hein?

Pois bem, fechou mais uma fora de controle, fora do normal. Assim que nós estamos hoje, estamos desse jeito. Tem que medir minha pressão, gente. Tá. Eu tô falando? Alguma coisa tem. Pois bem, bloco comercial e a gente volta já.

0: Agora 26, faltando para as 10.
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2: Cerca de 114.500 urnas eletrônicas de São Paulo começaram a ser preparadas para o primeiro turno das eleições de 2026, marcado para 4 de outubro. O estado é o maior colégio eleitoral do país e somente a capital terá mais de 28 mil equipamentos. O processo inclui a inserção dos dados de eleitores, sessões e candidaturas, além de testes e lacração das urnas. A preparação das máquinas seguirá até 2 de outubro, quando elas estarão prontas para serem distribuídas aos locais de votação. Com informações para a programação, o repórter Jocely Luiz.
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Muito bom dia, bom dia, bom dia. E aí, qual a canção que você quer ouvir, hein? Qual? A calcinha de renda, essas horas? Meu Jesus amado, vamos tocar então. Continua participando com a gente, vai, manda seu recado. 991237132.

0: de boa.
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0: 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Bom dia.
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0: Agora 9, faltando para as 10, cá estamos nós com essa programação delícia, carregada de muita energia positiva e de um combo delicioso Lado em Chamas para você. 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Porque ela tem um temperinho assim, ó, que é gostoso. Ai, cheguei de salivar só de lembrar. Que é isso?
10: Bom dia, Dina.
0: Bom dia.
10: Tudo bem, minha amiga?
0: Tudo bem.
10: Aqui é o Pinheiro, aqui do bairro São Romero. Estamos na sintonia. Momento FM, emoção o tempo todo.
0: Aí é bonito de ouvir.
10: Coloca aí no sorteio do kit de
0: lanche. Do combo de lanchas, né?
10: Valeu.
0: Valeu.
10: Aquele abraço, Dina.
0: Aquele abraço. Tamo junto. Bom dia pra Tatiane Gonçalves da Silva, também tá sintonizada com a gente, participando do nosso sorteio. Oi, Salete. Bom dia. Como é que você tá? Vou começar a minha quinta com essa frase: o Senhor é meu pastor e nada me faltará. Bom dia, bom dia, bom dia. Tá com a gente, né? Tá sintonizada. Beijoca pra você, tá? Beijoca. Ó, a Salete disse que o Maia faz um tempero pra carne do churrasco, assim, ó, que é de tirar o chapéu. De lamber os beiços, que tal? Eleandro de Oliveira também tá com a gente por aqui. Beijo, bom dia. Bom dia pra Neuza Verardo. Bom dia, bom dia, bom dia. Bom dia, Elisandra.
11: Bom dia, Dina. Elisandra Vieira do Tunião. Me coloca no sorteio, me chama isso.
0: Já está. Um beijo pra você. Ó, o Maia. Maia tá onde? Tá lá no rabo do tatu. Aonde, Dina? No rabo do tatu, lá na escola Cacique Vancré. Lá tem, né? Tem as coisaradas todas lá, né? Lá na área indígena, né? Tem o tatu, tem as coisaradas todas lá com o formato dos bichos. E ele tá lá lidando. Tão lá com as estruturas metálicas que ele faz, né? Oi, Dina, tudo bem? Aqui é o Fernando. Toca Se For Possível. Vou me jogar nos bailão do Corpo e Alma. Vou colocar na sequência, tá bom? Bom dia, Dina. Bom dia. Hoje não veio foto de flor. Veio foto de amora. Nossa, isso tem o gosto da minha infância. Amorinha, é, daquelas do pezão que tinha lá atrás da casa da minha mãe. E a gente subia, ficava com a boca toda pretinha ao redor, assim, ó. E os dedos, então. Oh, meu Deus, coisa mais boa. Que delícia de lembrança. Vanusa, querida, um beijo pra você. Uma linda e abençoada quinta-feira, tá bom? Tem mais?
12: Bom dia, Dina.
0: Bom dia.
12: Do bairro Leandro. Eu gostaria de participar do sorteio. Agradeço se for atendida.
0: Muito bem, beijo, bom dia. Bom dia, bom dia, polixadeira. Tá sintonizado com a gente, tá mundando, né? Rodando, bundão velho. Tá por aí, funcionando. Um pouco aqui, um pouco lá. Tá rodando pelo mundo e sintonizado com a gente sempre. Aquele abraço, meu querido. Mas quem tá comigo? Oi, Dina, bom dia. Aqui é a Franciele, quero participar do sorteio do Em Chamas. Pois então, beijo pra você, bom dia. O Leandro também tá por aqui, bom dia. Mais uma depois moda.
13: Bom dia, Dina.
0: Bom
13: Beatriz
0: dia.
13: Beatriz Elizabeth Canani do bairro Matinho. Quer participar do sorteio do combo do Em Chamas. Tudo de bom pra você.
0: Um beijo pra você. Vou tocar um amadão.

0: Muito bom dia para você. Agora 2 faltando para as 10. Repito, 2 para as 10. 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

0: do tempo pra você dar uma remexida nesse seu esqueleto. Ai, Maria, de Rick Martin, antes teve Los del Rio com a Macarena.
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0: Muito bom dia, agora 10 horas 12 minutos.
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falando que não sei quem que é. Não me assinou, não me disse quem, meu Deus do céu. Mas mandou a foto das cucas, coisa mais bonita, bem embaladinha aí. Outras coisas, né? Coisa mais bonita. Alô, Delmir Bazzi também tá com a gente por aqui, participando do sorteio. Beijo pra Jane Maria Moreschi, que tá por aqui. Alô, Iva Barbosa, tudo bem com você? Tá valendo um combo de lanche delicioso demais lá do Em Chamas. É só você mandar seu recado pra cá e depois se deliciar com as delícias que tem só por lá. Só por lá. Manda seu recado pra cá, vai. 99123-7132. Rainha com PF no bailão.

0: Obrigado.
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1: Dá tempo de mais um e dá tempo de mais beijo. Bom dia pra Sheila e todo o pessoal querido lá da Jutec também tá com a gente. Oi, Ataíde, bom dia.
2: Bom dia, Dina. Coloca nós no sorteio aí também. E roda uma música do Rick Rene pra nós. Um dia aí. A mais ouvida do Oeste aí.
1: Não tem quem grude, né? Não consegue nem chegar perto. Eita, lasqueira, aquele abraço. Oi, Cris. Cris Rama tá com a gente. Tá pedindo a página Virou do San Marino? Pode ser agora?

0: Aqui é desse jeito, pediu, ouviu, pede a sua também, 992371132. Hoje é dia de TBT, né? Hoje é dia de matar saudade, aquela coisa errada toda.
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5: A bancada do Sul da Assembleia Legislativa de Santa Catarina, a ALESC, decidiu destinar 20 milhões para auxiliar famílias afetadas pelas fortes chuvas que atingiram a região nos últimos dias. Os recursos são provenientes da economia do parlamento e serão encaminhados à Defesa Civil de Santa Catarina, que fará o repasse aos municípios atingidos. Ao todo, 8 municípios decretaram situação de emergência: Timbé do Sul, Criciúma, Turvo, Araranguá, Forquilinha, Ermo, Meleiro e Nova Veneza. O dinheiro poderá ser usado pelas prefeituras em ações emergenciais para atender as famílias prejudicadas pelas chuvas. Com informações para a programação, o repórter Jocely Luiz.
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0: Nossa Unidade Móvel pedindo licença por aqui. 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
0: Bom dia. 22 voltando para as 11. A Pita, meu Deus, Pita. Aí é paciência, hein? É que é gostoso demais dar conta, né? Ai, meu Deus. O que que você tá falando, Dina? A Pita me falou que vai fazer cri-cri de nozes. E aí tá lá ela descascando as nozes. Dá uma trabalheira, não dá, menina? Mas depois fica gostoso de um tanto. Um beijo pra você, tá bom, minha querida? A Ivanir Santin também tá com a gente sintonizada por aqui. Beijoca. Oi, Silvia dos Santos. Oi. Beijo, bom dia. Oi, Andressa. Tá sintonizada com a gente. Tá pedindo o quê? Safira. Já tá no sorteio também, tá bom, minha linda? Beijoca. Karine Minoso.

0: Agora 9, faltando para as 11.
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0: Tem um combo do Em Chamas de presente pra você. Então manda seu recado pra cá, 992373232. Tô esperando seu bom dia.

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0: Agora 11:04.
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Acerta com a gente, agora 11h10. Muito bom dia pra você. As melhores músicas na melhor programação do seu rádio. Me conta qual é a que você quer ouvir hoje, hein? Manda seu recado pra cá, me diz o seu nome completo, porque tá valendo um combo de lanche delicioso lá em Chamas. Vou fazer já, viu? Vou tocar mais essa e depois vou fazer o sorteio. Então bora, vem participar com a gente. Seus últimos minutos, ó, a música tem 3 minutos e 34 segundos e esse é seu tempo. Capricha!

0: Você pode me trocar por qualquer um na esquina. Alô, Stephanie Narciso com a gente. Beijo, bom dia. Bom dia também pra Luciana dos Santos. Bom dia pra Sandra Dazzi. Bom dia pra Marlene Cerioli do bairro Tonial que tá com a gente. Bom dia para o Fernando dos Santos. Bom dia para minha querida Marisete Lorenzon. Quase boa tarde, né? Quase. Oi, Dina, bom dia. Toca, deixa eu ver aqui. Toca a próxima música, quero participar do sorteio. É a Fabiana do Carmo. Beijo, bom dia. Deixa eu colocar todo mundo no ar aqui que daí a gente vai fazer o sorteio.
1: Bom dia, Dina. Aqui é o Rodinei Veiga. Quero participar do sorteio aí, do kit de lanche da Em Chamas aí. Toca uma música pra nós aí, do Zezé de Camargo Luciano. Um abraço, tudo de bom.
2: Oi, Dina, tudo bem? Aqui quem fala é Karine, do Bar dos Esportes. E eu quero participar do sorteio do Em Chamas. Muito obrigada.
0: Pois bem, um beijo pra você. Bom dia. Deixa eu ver mais quem. Ô, Dina, me coloca nesse sorteio.
3: Bom dia, Dina. Tudo bem? Aqui é a Juliana. Gostaria de participar do sorteio do Em Chamas. Mandar um abraço pra galera da Cordeira.
0: Tá mandado. A Rosalinda Gomes também tá participando com a gente por aqui. Salete Marques, oi, beijo, bom dia. Marli Tomasi, beijo, bom dia.
4: Bom dia, Dina. Meu nome é Denilson Filippini. Quero participar do sorteio do Em Chamas.
0: A Iraci também está com a gente no bairro Bortolom, participando por aqui.
5: Bom dia, Dina.
0: Bom dia.
5: Tudo bem, Jean Lucas? Quer participar do sorteio aí? Toca para nós uma música dos atuais aí. Beleza? Um abraço, um bom trabalho.
6: Bom dia, meu nome é Joaquim Ferreira da Silva, do Bar dos Esportes, e eu quero participar do sorteio do Em Chamas.
0: Coisa mais linda, meu Deus, tá participando. Oi, Sandra, tá sintonizada com a gente lá em Blumenau. Pediu Faça Alguém Feliz, vou tocar já já. Oi, Dina, aqui é Dinara Base, vou mandar uma rosa pra alegrar o seu dia. Mas que coisa mais linda, minha maravilhosa, um beijo pra você. Mas quem tá comigo, estamos aqui na Refrigeração Oeste, o Nego, é Marildo Faustino. Pois bem, Nego, meu querido, aquele abraço pra você e todo o pessoal lá da Refrigeração Oeste, sempre sintonizados com a gente. Luciane, oi, beijo, bom dia.
7: Bom dia, Dina, tudo
0: bom
7: bem?
0: Bom dia.
7: Sou Jocely de Moraes, do bairro Veneza. Gostaria de participar do sorteio do Em Chamas.
0: Bom dia pra Janete Moreski também. Anália Baldiceira, beijo, bom dia. Bom dia pra Justina. Ai, mais quem? Oi, Dina, tô aqui, ó, ouvindo você e fazendo almoço. Mas quem tá com a gente? Minha querida Dirley, Adriana Gabuardi também tá por aqui. O Anderson de Domênico, beijo, bom dia. Pois bem. Bora colocar aqui todas essas participações. Galera toda que mandou recado, que participou com a gente. Beijo pra todo mundo. Vou fazer o sorteio. Continua mandando recado pra pedir sua moda agora, né? Pra me dizer qual é a moda que você sente saudade. Tá aqui, nosso sorteador tá puxando todo mundo, todas as participações nesta manhã. Galera que participou com a gente, que mandou aquele bom dia, que mandou aquele salve bacana. Aqui, pronto. Um só, meu querido. Isso, escolha alguém. Aqui. Pronto, escolheu. O telefone é o 499-9977-09 Momento FM. 499-9977-09 Momento FM. Bom dia, Dina, tudo bem? Meu Deus, acabei de ler. Toca a próxima música. Quero participar do sorteio do Combo do Em Chamas. Meu nome é Fabiana do Carmo. Moro no bairro Vista Alegre. Muito obrigada se for atendida. Beijos. Pois bem, Fabiana querida, foi você quem faturou esse combo do Em Chamas na manhã de hoje.

0: Muito bom dia, agora 11:17.
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2: E a palavra-chave de hoje é felicidade. Presta atenção.

Luciane Mioto mandou recado aqui, disse: Odina, toca a Pérola Negra, que amanhã eles vão estar no Rama.

0: Demais, sucesso! Zezé de Camargo e Luciano, tarde demais na programação do nosso Mix Manhã. Xalalalalala. Você quer ouvir? Dá tempo de você pedir alguma ainda, vai, pede. Mande seu recado, 99237132. Venha fazer a manhã da branquela rabiscada mais feliz. Só me mandar um bom diazinho. 28 faltando para o meio-dia.
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2: Federações nacionais e confederações questionam a proposta da reforma apresentada pelo presidente da FIFA, Gianni Infantino. Em carta enviada aos 211 membros da entidade, Infantino sugeriu uma análise independente do processo de tomada de decisões e consulta sobre possíveis mudanças na estrutura da organização. A iniciativa ocorre após forte reação ao plano de vender 20% dos direitos comerciais da FIFA a investidores privados, proposta abandonada em julho. O presidente da Federação Alemã de Futebol afirmou que a carta seria uma estratégia para fortalecer a candidatura de Infantino à reeleição em 2027. Segundo ele, o dirigente perdeu credibilidade para conduzir uma reforma. UEFA, Confederação Asiática de Futebol e CONCAF também já haviam criticado a condução do processo e defendido mudanças na liderança da FIFA. Com informações para a programação, repórter Jocely Luiz.
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0: 24 faltando para o meio-dia.
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4: 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Ó a Sandra lá me mandando foto dos mimes. Coisa mais linda. Tá lá, em cima do xaxim. Lá pertinho das orquídeas. Bora, vem participar com a gente. Manda seu recado que dá tempo ainda. 991237132. Uma linda e abençoada quinta-feira pra você. 22 graus a temperatura no dado e exato momento aqui no topo da Avenida La Salle.
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bailaço pra você na programação do nosso Mix Manhã. Bloco comercial e eu volto já com a nossa última sequência de hoje. Já? O que é isso? Mas hoje eu fico até uma com você, tá? Você vai ter mais um tiquinho da minha companhia.

0: Oi, muito bom dia. Agora é 15, faltando para o meio-dia.
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0: Agora é 14, faltando para o meio-dia.
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0: 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Que é isso, Dinamarca? É fome! É fome! Não, mas eu já vou comer, já tá quase na hora, né? Afinal, faltam 10 minutos para o meio-dia. Eu vou deixar as últimas de hoje do nosso Mix Manhã. E aí depois, a partir do meio-dia até o meio-dia 25, tem horário político gratuito e obrigatório. E aí a partir do meio-dia 25 eu volto para te fazer companhia nessa meia horinha, 35 minutos de Sertanejão Classe A. Combinado? Eu vou com você até a uma hoje. Então, fica aí que eu já volto.

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0: 15:50.
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1: Gosta! Sertanejo Classe A na programação da Momento FM pra você até uma da tarde. Até lá eu te faço companhia por aqui. Vamos almoçar juntinhos também hoje com o melhor da música sertaneja na programação da gostosa e poderosa do seu rádio. Pra começar, Mato Grosso e Matias. Um século sem ti.

0: Muito bom dia. Bom dia não, né? Boa tarde. Boa tarde já, Dina. Já é 12:30. Eu ainda não almocei.
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É o nosso sertanejão classe A pra você nesta tarde, por aqui de quinta-feira, o melhor da música sertaneja pra embalar o seu almoço na programação da Momento FM. Chanceler e Montenegro.

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1: O melhor da música sertaneja pra você é o Sertanejão Classe A na programação da Momento FM. Bruno Marrone e o Fruto Especial.

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1: Pois bem, agora 5:01. A Vanusa mandou um recado aqui dizendo que eu não descanso nunca. Vou descansar depois das 5:30, 6 horas, por aí eu vou. Por enquanto estamos indo, né? Eu que não descanso e ele que tá tomando energético. Tá podendo, né? Não tá com a pressão alta, né, Luquinhas? Boas tardes, menino.
7: Fala aí, boa tarde, Dina, para vocês, nossos ouvintes. Bora lá, né? Daqui a pouquinho tem o Qual é a Sua?
1: Qual é a Sua?
7: Qual
1: hoje
7: é
1: quinta-feira,
7: sua?
1: Né? Hoje é dia de TBT, hoje é dia de lembrar daquela moda que você gosta lá nas antigas, aquela que mexe no coração, ou não, né? Ou não. Pois bem, eu vou indo então, tá bom? Bom trabalho.
7: Fechou,
1: pra você.
7: Valeu, obrigado.
1: Luquinhas veio hoje cedo, veio agora também, eu vim cedo, nunca mais fui embora, Deus do céu, pois bem, tô indo. Beijo no coração, tô de volta amanhã, a partir das 8:30, tá bem? Beijo. Vou deixar as minhas últimas de hoje, caprichado nosso sertanejão classe A.

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1: Momento FM, agora 13 horas pontualmente. Boa tarde.
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0: 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A partir de agora, dando pontapé inicial ao qual é a sua Momento FM desta quinta-feira, dia 24 do mês de setembro de 2026. 23 graus é a temperatura, sou Lucas Show, tudo por aqui na sua companhia. Só você ficar à vontade, mandar sua mensagem e participar por aqui. Acesse o nosso site momentofm.com.br, sempre tem notícias atualizadas. Também o nosso Instagram, @momentofmxanxerê. Qual é a sua Momento, iniciando muito bem nesta tarde de quinta-feira.
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0: primeiras de hoje que você curtiu aqui no Qual é a Sua Momento FM. Boa tarde pra você que tá ligado na Momento FM. 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Agora 13 horas 14 minutos.
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0: Qual é a sua Momento FM? 23 graus é a temperatura.
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0: 13:30, boa tarde.
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4: O HJ Conference começa hoje em Concórdia, no Meio Oeste. A edição, que celebra os 10 anos do evento, segue até sábado, dia 26, e promete transformar a cidade em um dos principais pontos de encontro do país para quem busca conhecimento, conexões, negócios e novas perspectivas para empreender. Ao longo dos 3 dias, serão mais de 400 atrações distribuídas em uma programação que passa por temas como inovação, tecnologia, liderança, vendas, finanças, desenvolvimento pessoal, experiência do cliente e bem-estar. Com informações para a programação, o repórter Jocely Luiz.
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15: 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Lucas Show, Cris Júnior, direto da Fabrimed para o canhão de audiência Momento FM, a rádio que é emoção o tempo todo.
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0: Momento, agora 13h44.
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3: Com sol na capital do milho, 23 graus da temperatura.

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0: Fechamos a primeira hora do Qual é a Sua, vem a intervalo.
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0: Momento, agora 14:01.
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0: 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Vamos abrindo mais uma hora do Qual é a Sua? Você tá ligado em casa, no carro, no trabalho? Vai mandando sua mensagem, vai participando. Quinta-feira, dia 24 de setembro de 2026. 23 graus é a temperatura. A gente abre mais uma hora com música boa pra você.
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0: Emoção o tempo todo, Momento FM, vem aí intervalo. Já já a gente traz mais aqui na Momento. 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Agora 14 horas 14 minutos.
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0: momento, agora 14h31, vem a informação da hora.
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2: A Receita Federal liberou a consulta ao lote residual de restituição do imposto de renda de 2026. Ao todo serão contempladas 412.186 restituições, que somam 1,26 bilhão. O crédito bancário está previsto para o próximo dia 30 de setembro. O lote reúne contribuintes que aguardavam a liberação dos valores, incluindo pessoas com prioridade legal e entes não prioritários. Também estão incluídos casos de declarações de anos anteriores que tiveram pendências regularizadas e foram liberadas para pagamento. Com informações para a programação, repórter Jocely Luiz.
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0: E atenção, a palavra-chave de hoje para você que quiser concorrer o drone, anota aí: felicidade. A palavra de hoje é felicidade.
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0: 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E a partir de agora tá valendo pra você sorteio. Então atenção, atenção, atenção. Quer levar um kit personalizado da banda San Marino? Então mande sua mensagem, participe comigo. 991237132. Boa tarde, boa quinta-feira, 24 de setembro de 2026.
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0: momento, agora 14h46. Boa tarde.
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0: Fechamos mais uma hora do Qual é a Sua, vem a intervalo. Participe do nosso sorteio, tá valendo o kit da banda San Marino.
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0: 15 horas pontualmente. 15 horas, boa tarde. 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

0: 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Abrindo a última hora do Qual é a Sua, da Momento FM. Nesta tarde de quinta-feira, com sol na capital do milho. 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Tem notícias atualizadas. 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Vamos nessa, né? Abrindo mais uma hora. 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Sheila tá na audiência, tá participando. Quem mais?
1: Boa tarde, na escuta. Quero participar do sorteio do kit do San Marino.
0: Tá certo, Caixa d'Água. Obrigado, tá participando também.
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0: Agora 15 horas 14 minutos.
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0: 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Franciele Canani tá na audiência, tá participando do sorteio. Corre pra você participar também. Tá valendo sorteio de um kit personalizado da banda San Marino. Então fique à vontade, participe, mande sua mensagem 991237132.
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0: Chegou a hora de trazer o nosso contemplado de hoje do sorteio do kit personalizado da banda San Marino. A todos que participaram, agradeço demais as inúmeras participações. Chegou a hora de realizar o sorteio. E atenção, atenção, fim do telefone 2983. Fim do telefone 2983. Caixa d'água, parabéns, parabéns, parabéns. Você foi o contemplado de hoje do nosso sorteio. E a todos que participaram, obrigado. As inúmeras participações.
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0: Com mais música pra você.

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0: Momento, agora 15h45.
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0: 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E olha só, na sequência tem o Túnel do Tempo, mas antes, Cris Júnior.
9: Fala, meu amigo Lucas. Show.
0: Tudo certo.
9: Tudo ótimo, meu querido.
0: Tá acompanhando a comoção aí do falecimento, infelizmente, né, do cantor Rick, né, acompanhando os passos aí, né, Cris?
9: Infelizmente, né, Lucas, show. Brasil, a música sertaneja lamenta e chora a perca desse grande ídolo da música sertaneja.
0: Um ícone, né?
9: Um ícone da música sertaneja, grandes sucessos, né? Então, inclusive, ontem estava assistindo um vídeo lá no Instagram dos nossos parceiros do Canal Ideal, de uma entrevista que eles fizeram com o cantor Paulino, que é nosso amigo pessoal também, né? Da forma como o Rick tratava os artistas, né? E sempre conduziu ali as entrevistas com maestria, respeitando sempre a imprensa e respeitando o rádio, que foi o que concedeu todo esse sucesso na carreira dessa dupla querida Rick Renner. E o que a gente lamenta é que muitas pessoas acompanham o trabalho do artista, não só, usando o exemplo agora, né? Mais de 500 mil seguidores no Instagram depois do falecimento,
0: após o falecimento. Isso é
9: do
0: triste.
9: Cantor Rick.
0: Infelizmente, né?
9: Por que não em vida?
0: Porque as pessoas são assim.
9: É, por que não em vida a pessoa curtir a foto de um amigo, o trabalho do amigo, né? Curtir o profissional que é. Por que espera morrer ou perder para depois ir lá e fazer? Mas enfim, cada um com seus problemas, né?
0: Então tá.
9: Infelizmente.
0: Toca tudo, Cris, na sequência?
9: Toca tudo na sequência.
0: Então tá, valeu.
9: Bora. E abraço. Você, o que você vai fazer agora?
0: Eu agora vou trazer o túnel do tempo.
9: Túnel do tempo.
0: E após, né, vir o aluno.
9: Você gosta de chupar sorvete?
0: Viro,
9: aliás,
0: tomar sorvete.
9: Tomar, né?
0: É bom demais, né?
9: Mas eu perguntei, se chupa ou se toma sorvete?
0: Acho que toma sorvete.
9: É, tanto faz, rapaz. A coisa é boa demais, né?
0: Inclusive sorvetinho. Vai ter o sorteio da maçoca.
9: Uma então... caixa de sorvete.
0: Que beleza.
9: Não é um, não é dois. É uma caixa de sorvete. Final de semana tá chegando. Vamos garantir a sobremesa dos nossos ouvintes aí do Toca Tudo.
0: Tá certo. Obrigado, Cris.
9: Valeu.
0: Vem aí, Túnel do Tempo.
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0: Na sequência tem Toca Tudo com o Cris e trazendo Túnel do Tempo, momento para fechar com chave de ouro a programação desta tarde de quinta-feira. Um abraço, até mais, tchau.

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1: Bora que bora, toca tudo, começando na sua tarde. Quinta-feira, sua linda, 24 de setembro de 2026. Chegando pra fazer o que eu amo na rádio que eu amo pra você, ouvinte, que é a razão principal do nosso trabalho. Trabalhando, descansando, e a Momento FM no seu rádio bombando. É sempre um prazer enorme poder chegar aqui e me encontrar com todos vocês na sintonia da mais ouvida, número 1 de Xaxerê, mais querida do Brasil.
3: Brasil!
1: Trabalhando, descansando, conta aí pra mim, lindeza. Tá de boa? Tá tranquilinha? Aproveitando esse sol abençoado, incrível, maravilhoso na capital do milho. 24 graus é a temperatura. Eu desejo que as boas coisas te alcancem, muitas energias positivas. Sacode a poeira, fé no pai que o inimigo cai, bora lá que é a quinta-feira e o nosso Toca Tudo por aqui tá só começando, só começando. Com aquele cheirinho de sexto no ar já, né? Ô, sexta-feira. Quase, tá quase, piazada. Tá quase chegando. É mais um final de semana. E você tá bem? Tudo certinho? Tudo ok? Espero que você esteja muito bem, esbanjando simpatia, alegria e felicidade por onde você passar. Seja a pessoa que vai fazer a diferença na vida de alguém nesta quinta-feira. Com um sorriso, com um abraço, com um bom dia, com boa tarde. Não com essa cara fechada aí, parece que chupou um quilo de limão azedo. Não, né? Não, né? Não vai ser você. Mas sempre tem. Tem aquele coleguinha que tá com a carinha meio... Tá meio jujuruzinha. Tá meio tristonho. Vai lá dar um abraço nele, vai. Vai dar um abraço nele. Vai dar um abraço nela. Cumprimenta, pede se tá tudo bem. E faça alguém feliz. Que o que depender de mim a partir de agora, tristeza passa bem longe do nosso programa, né? Tristeza nem chega nem perto. Eu espero que essa mesma energia positiva esteja aí junto com você. Bora lá, 991-237-132. A partir de agora eu vou alegrar a sua tarde junto com a Maçoca Sorveteria. Afinal, eu tenho por aqui uma caixa de sorvete ou picolé. Você vai escolher, afinal hoje é quinta-feira, e aí o ouvinte escolhe que sobremesa quer pro final de semana que tá chegando aí, picolé, sorvete, a Maçoca tem de montar. Olha, as duas sorveterias da Maçoca, de tão bom que é em dose dupla, né? A melhor sorveteria da cidade, tá? Então você vai participar junto com o Gordinho Falante, falando pra mim quem é você, onde você está curtindo ao momento, e se você merecer ganhar esse prêmio de hoje, você vai ter a sorte e vai faturar. 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
1: Vem que tem, viu? Vem que tem música boa a partir de agora, toca tudo.

0: Mandei. Michel Teló, uma reclamação, né, do sucesso da banda Reação em Cadeia. Virou uma mistura de sertanejo com pop rock, mais ou menos isso. Lá em 2010 o Michel Teló fez isso. Misturou uma pegada sertanejo com pop rock. O que você quer ouvir? Sertanejo, banda gaúcha? Que estilo musical combina com a sua tarde de quinta-feira? Alô, minha amiga dona de casa, alô, secretárias do lar, abraço do Cris Júnior, bom trabalho pra vocês aí, limpando, organizando tudo, deixando tudo bonitinho, cheirosinho, né? Abraço do Cris pra você, amigo da estrada, amigo caminhoneiro, amigo motorista, seja de aplicativo, seja você onde estiver aí, um abraço bem apertado, gordinho, falante, obrigado pelo carinho da audiência sempre. Galerinha do comércio também, boas vendas aí, turma. Tá quase, né? Tá quase nas metas, Cris Júnior. Estamos quase atingindo nossos objetivos. Que bom, que maravilha. Eu tô aqui torcendo para que você consiga atingir a meta traçada para esse mês de setembro e que o mês de outubro você possa entrar com o pé direito, pé esquerdo, corpo, alma, espírito e coração. Vamos mandar um salve pra galera que já tá chegando aqui. Alô!
1: Boa tarde, Cris Júnior. Silvana Faustino, aqui do bairro Monte Castelo.
0: Tudo bem?
1: Queria participar do sorteio dessa caixa de sorvete da Maçoca.
0: Caixa de sorvete.
1: Super indico.
0: É bom, né?
1: E ficaria feliz se ganhasse. Pois hoje meu esposo tá de aniversário.
0: Tá de aniversário hoje?
1: Daí iria dar pra ele essa caixa de...
0: Quem é ele? Quem é ele?
1: De sorvete.
0: Como é que é o nome dele?
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0: Ô Silvana Faustino, manda o nome do seu esposo aí para nós tocar os parabéns para ele hoje, esta data tão querida e maravilhosa. Cris, o locutor da alegria, manda um abração para os motoristas do Rota. Uma música para todos nós, estamos aí na rodagem ouvindo você. O Jeff do bairro Veneza, fala meu querido Jeff. Abraço para você, para todos os motoristas aí de aplicativos, meus queridos ouvintes do Vale Rota, né? Tamo junto e misturado, piazadinha. Valendo uma caixa de sorvete delicioso da Maçoca, 991237132. Capricha na sua mensagem aí, vai.
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0: Quinta-feira, dia de TBT musical na Momento FM também. Qual o seu TBT musical favorito? Essa aqui marcou época e gerações, principalmente para quem gosta de um bailão. Passarela? Eu te conheço.

0: www.vanapassarelaamiga.com. 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Acerta os ponteiros do seu relógio agora 4:18.
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0: 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Só brilhando, de manhã frio, hein? De manhã frio. Põe casaco, tira casaco, põe casaco, tira casaco. É mais ou menos assim. Começamos a primavera desse jeito, desse jeitinho. E o calor, te prepara que vai ser intenso. Segundo aí os meteorologistas, se prepare que o calor tá chegando. Ganhou na Mega Sena ou não? Não? Ai, Marina, achei que ia ter para quem pediu uns pila emprestado hoje. 9 apostas efetuadas em Sergipe acertaram 4 dezenas no concurso da Mega Sena 3.061, realizado na noite de terça-feira, dia 22. Cada bilhete premiado garantiu prêmio individual no valor de R$1.262,94. Todas as apostas ganhadoras aí no estado foram do tipo simples, com 6 números marcados e apenas uma cota. Nenhuma aposta, então, foi feita na modalidade de bolão. O prêmio para as apostas que acertassem as 6 dezenas era de mais de 31 milhões, né? 31 milhões e 700 e pouquinho aí. É. No entanto, ninguém levou, então, e o prêmio acumulou para 38 milhões. Na terça-feira, os números sorteados foram 24, 25, 28, 37, 47 e 51. 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Hã? Quem que deu? Segunda-feira? Aí, um passarinho veio contar aqui, um passarinho colorido, verde, amarelo, preto e azul. Se liga então, segunda-feira. Segunda-feira alguém vai botar quentão no bolso, hein? Fechar o mês de setembro, um quentão no bolso. E agora, dia 30, tem o sorteio do drone. Você já tá participando, anotou a palavra-chave? Então fica ligadinho aí, que daqui a pouquinho a gente anuncia mais uma palavra-chave para você anotar no caderninho, anotar aí na sua agenda e no dia 30 se cadastrar e ganhar. Ó, já tô dizendo que você vai ganhar um drone, olha só. Já tô decretando que você vai ganhar um drone. Um drone lindão. 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O Wagner, não dá pra contar ainda, né? Não dá meio. 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Cris passando pra desejar uma quinta-feira abençoada. E os parabéns pro Gelson Schmidt, tá de aniversário hoje.
1: Parabéns pra você.
0: Já tenho aonde comer uma carne hoje à noite, rapaz. Já achei um lugar pra mim comer uma carne hoje. Fechou, Brico, comer carne e comer bolo. É bom, né? Parabéns, meu querido amigo Gelson Schmitz, que além de ouvinte de todas as tardes aqui, ele participa, interage com a gente, é o nosso cliente também, né? É nosso cliente aqui, filho do Miguel, proprietário aí do Kiss Motel, nossos parceiros na programação Momento. Então, recebo carinho, homenagem aí da Rosilei Raimundi, de toda a sua família, principalmente da gente aqui da Momento, tá? O Gelson Schmitz. Que é só picanha, uísque, não sei o que hoje lá, né? Tá bom, meu querido.
2: Tarde aqui, Junior. Tudo certo? Meu, toca aí pra nós ver um Ícaro de Mar aí, evitado. Beleza? Um abraço.
0: Tá meio embaçado o áudio aí, deixa eu ouvir de novo em off aqui. O nome da música eu toco pra ti, tá bom, queridão? Alô?
3: Tá bom, ainda pessoal, tem câmbio, ó. Na minha polada de cá no calço. Daqui a pouco mais a Ramutan que liga.

0: Está bom? Coloca nós no sorteio, no sorvete do Maçoca.
1: Olha para nós aí. Terceira dimensão, vou para Santa Catarina. Aquele abraço, tchau, obrigado, tchau.
2: Talvez esteja em Jaraguá, Joinville ou Blumenau. Lá por Santa Catarina, será, Fabião?

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1: O Departamento Municipal de Trânsito de Monte de Xanxerê, em parceria com a Polícia Militar, realizou uma reunião com condutores do transporte escolar público e privado do município. O encontro teve como objetivo reforçar as normas e responsabilidades relacionadas ao transporte de estudantes, além de orientar os profissionais sobre situações observadas no dia a dia. Os condutores também puderam relatar dificuldades e apresentar sugestões para melhorar o serviço. Durante a reunião, foram discutidas ações para ampliar a segurança e melhorar a circulação nas proximidades das escolas. A iniciativa busca fortalecer a integração entre poder público, órgãos de segurança e profissionais do transporte escolar, com foco na segurança dos estudantes. Com informações para a programação, o repórter Jocely Luiz.
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5: O tempo todo. Um abraço pra galerinha lá da Ponto Prêmio Estética Automotiva, curtindo a Momento FM. Bom trabalho pra turminha aí. Eu prometi, vou pagar agora o som do Ícaro e Gilmar, ouvinte pediu anteriormente. Música Evitado. Toca tudo. Pede seu som também.

0: Ícaro e Gilmar, e Vidado, eles que fazem parte aí também do projeto Cê Tá Doido, né? Junto com Humberto e Ronaldo, junto com o Panda. E o ouvinte pede ao momento FM, toca tudo. Cê tá bom? Cadê você, lindeza do meu coração? Participando, interagindo com o Gordinho Falante aqui, um prazer enorme atender você sempre com muito carinho. Quinta-feira, quintamos com o aniversário do Gelson Schmitz.
1: Boa tarde, Cristiano.
0: Boa tarde.
1: Gelson Schmidt, chatinho.
0: Tudo bom, guri?
1: Trabalhando e na escuta.
0: Bem que faz.
1: Você coloca no sorteio aí dessa caixa de sorvete da maçoca.
0: Uma caixa de sorvete.
1: Tá bueno? E se for possível, toque pra nós e vou pra Santa Catarina.
0: Já foi? E já
1: quintamos.
0: Toquei?
1: Quintamos,
0: graças a Deus.
1: Só por amanhã, né? Sextamos.
0: Nem me fale, rapaz. Já avisei o chefe hoje. Amanhã eu quero vale, né? É sexta-feira, amanhã eu quero vale. Amanhã eu vou lá deixar o carro pra lavar lá na Ponto Prime, Estética Automotiva. Inclusive, eu não sei o que o Thiago tá fazendo, parado dentro do carro. Na... Ô, Silvana, dá um jeito nesse teu funcionário aqui, ó, porque o rapazinho, né? Lava carro, que é bom nada, mas passear em volta, o homem tá aí, ó. Valeu, Thiagão, grande abraço pra equipe Ponto Prime, Ponto Prime. Foi o dia da piazada mandar lavar a carraiada, né? Aproveitar o tempo. Gina já mandou lavar o carro lá, até o Charles lá da Mecânica já mandou lavar o carro. Só eu de carro sujo, né, Thiago? Só eu de carro sujo, né? O salameiro, que homem agora é lavar carro, é vender salame, queijo, cachaça, tá virado um vendedor, né? Alô!
2: Fala, Cris Júnior! Grande Cris Júnior! Como é que tá, meu
0: nome? Tô bem, Maia. Cris.
2: Aqui é o Maia do Bugançal, tamo aí ligadaço no momento, daquele jeito.
0: Daquele jeito.
2: Toca aí pra nós. Christian Ralph, briga de foice, pode ser, meu nobre.
0: Jesus.
2: Tamo aí, beleza? Bom trabalho, é nós.
0: Briga de foice. Foi uma briga feia, né? Crenha as vagas. Ô Cris, tô no bar, Tony Alto, tô te ouvindo aí, manda um som pra gente. Janete Moreski, Silvana Faustino, ô Joel Faustino tá de aniversário. Ô Joel, parabéns, hein? Saúde, vida longa, muitas felicidades pra você, Deus te abençoe.

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6: 12 minutos faltando para as 17 horas.
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12: Boa tarde, Cris, Pedro, Antônio, Toniel, me coloca no sorteio da maçoca.
6: Bora, Pedroca, e aí, queridão, você tá bem, tudo certinho? Abraço pra você e pra toda a família. O Pedrinho sempre participando toda tarde comigo aqui. A Lisandra também. Oi, Cris. Oi pra você também, Lisandra. Quer participar do sorteio? Escreve aí. Eu não sei, né? Às vezes a pessoa vem só pra dar um boa tarde, só manda um joinha. E aí eu não sei se quer participar do sorteio. Quem quiser tem que escrever. Eu quero participar do sorteio da maçoca. Aí sim eu coloco você pra participar aqui também. Marlene Terezinha Pompermayer, aquele abraço. É um sorvete espetacular, né? A Marlene tá me falando aqui. Esse sorteio é maravilhoso, Cris Júnior. Quem não gosta de um sorvetinho? Você gosta de sorvete? Eu adoro sorvete, milkshake, açaí, picolé. 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
13: Opa, Cris Júnior, aqui é o Arthur Potrat. Eu queria concorrer à caixa de picolé.
6: Opa, legal, você vai escolher, tá bom? Eu tô falando aqui sorvete, mas caso você queira uma caixa de picolés com 20 picolés também, você vai escolher ou picolé ou sorvete. Leandro Lopes, um abraço, valeu, ótima tarde. Cadê Andréia? Por onde andas? Cadê você? Bora pra cima, Cris. Foguete não tem ré, quem tem limite é município e nós na estrada. Valeu, André. Proteção divina a você e todas as amigas caminhoneiras e caminhoneiros, cortando o tapetão preto e levando o gordinho aqui de carona na boleia do caminhão.
14: Cris, boa tarde. Gostaria de participar do sorteio da maçoca. Se for contemplada, vou pegar minha netinha que tá de aniversário hoje. A Maite, completando 2 aninhos. E aí lá pra cima, ela quer que ela passe a tarde inteira lá, Cris. Comendo picolé, né?
6: Tomando sorvetinho.
14: Viu, Cris? Ah. Tô bem apaixonada pra nós, porque o tio Angelim tá aqui também escutando o teu programa. Agradeço por atendida, na Vice Moreira do São Romeiro, que quase sextou, né, cara?
6: Graças a Deus.
14: Programa final de semana. Meu Jesus.
6: Opa, o quê?
14: Céu, bom tomar uma caipirinha. Nem gosto quase, né, Cris, de tomar caipirinha.
6: Não gosto, tomar pouco, na verdade, né? Annalise Moreira, sabe quem vai estar no ramo amanhã, Annalise? Já conferiu a agenda? Amanhã nós teremos os nossos amigos do Pérola Negra, vão estar no ramo sendo eventos, banda legal e aquela noite divertida e baileira que você só encontra no ramo sendo eventos. Mas mudando de assunto agora, você sabe de uma briga feia que deu, gente do céu, foi a tal da briga de foice. 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

0: Canta, André Bairro.
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0: Pérola Negra.
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0: César Oswald e André Bairro. Rapaz, duas vozes, digo pra ti, hein, incomparáveis no bailão. Cara, canta demais.
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0: E amanhã sai essa e outras modas aí. Pérola Negra, mandei uma mensagem agora pro André Bairro aí. Acho que amanhã eles vão dar uma passadinha na rádio, tá? Não vou assumir esse compromisso com você, ouvinte, porque a gente não sabe a agenda desses músicos aí, uma hora dá, outra hora não dá, então não vou assumir compromisso, mas talvez eles estejam aqui amanhã, sexta-feira, na nossa programação do Toca Tudo, tá? Se der tempo deles chegar, eles vêm aqui na rádio. Momento agora, 17 horas e 3 minutos.
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0: Peter Scheuer, meu querido amigo meteorologista Peter, sol brilhando, coisa mais linda na capital do milho, rapaz. O tempo tá gostoso, tá agradável. Conta pra gente, final de semana tá chegando e esse tempo se mantém assim, Peter?
4: A presença de uma forte massa de ar seco e quente proporciona uma sexta e um fim de semana com tempo bom, tempo firme. O sol acaba predominando com temperatura alta, próximo acima dos 30 graus. Os ventos sopram com intensidade fraca moderada de norte a nordeste. E os dias eles são bem favoráveis e bem propícios para quem vai fazer uma pintura externa na casa, para quem vai lavar o carro, aí pode aproveitar tranquilamente, pode deixar limpinho, vai cultivar, plantar, semear, colher, pulverizar, extremamente aproveitável. Agora, importante destacar que a próxima semana já tem mudanças no comportamento da atmosfera. Uma baixa pressão deve estar dando origem a uma frente fria, o que deve estar trazendo novos episódios de chuvas e novos temporais. Mas isso a gente vai detalhando. Peter Scheuer, meteorologista com a previsão do tempo.
0: Valeu, Peter. Muito obrigado pelas informações. 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
1: Esse é o som, esse é o clima, esta é a energia da nossa rádio. Energia positiva sempre, pensamentos bons atraem coisas boas. Pensa coisa boa e você vai ter com toda certeza um dia, uma noite que daqui a pouco tá chegando, um final de semana maravilhoso também, já tá dando as caras por aí. Finalzinho de tarde, sol brilhante, sol alto ainda na capital do milho. Você gosta desse clima? Tá gostando? Tá bom? Então vem junto com o Cris Júnior, bora lá que a gente segue. Toca tudo 97 até as 19 horas. Você me ajudando a conduzir o nosso programa, pedindo licença aí para entrar na sua casa, no seu carro, no sítio, junto com você, meu amigo agricultor que tá aí agora. Afinal, o agro não para. Brasil. O agro é maravilhoso. Um abraço, amigo do interior da cidade, da região. A você, amigo pedreiro, carpinteiro. A você nas oficinas e lojas da nossa cidade, da nossa região. Aquele abraço. Hoje é o dia do mototaxista. Tá sabendo? Já ou ainda não? Pois bem, vou contar para você. Dia do mototaxista, comemorado anualmente 24 de setembro no Brasil. A origem da data foi instituída inicialmente no estado de São Paulo, lá em 2008 ainda, sob a lei 13.202, e depois adotada em âmbito nacional para homenagear os profissionais do transporte de passageiros em duas rodas. Então, parabéns a todos os mototaxistas. Chapecó tem bastante, né? Alguns municípios maiores têm essa profissão praticamente diária. Ali a pouco você percebe, aí corre um mototaxista para um lado e corre para o outro e vai levando o passageiro, né? É bacana demais. Arará, vamos lá, tá valendo sua participação. Uma caixa de sorvete ou picolé, você escolhe. E adivinha se o Valdo não ia vir para participar também, né, Valdivino?
2: Boa tarde, aqui, Júnior. Valdivino da Silva, Guarda dos Esportes. Coloca nós nesse sorteio da kit picolé aí da Maçoca aí. Aí que nós ganhamos.
1: Kit picolé?
2: Segunda-feira vamos se preparar então no centro para concorrer aos quinhentão na lotérica pé quente.
1: Segunda-feira.
2: Aí que nós ganhamos esse quinhentão aí.
1: Me conta. Tchau,
2: aí tamo bem, né?
1: Pra
2: dar uma música aí, Cris. Amado Batista aí da tua escolha pra nós ouvir. Tamo por casa, só de boa.
1: Só de boa na lagoa.
2: Abraço, Cris. Fico com Deus, tudo de bom.
1: Descansando esse corpinho um pouco também, né, Malueno? Descansando esse corpinho aí. Beleza, querida. Ué. Segundo informações que eu tive aqui nos bastidores, segunda-feira então vai ser o sorteio da Lotérica Pé Quente. Os R$500 aí, os 500 pila no dinheiro. Te organiza, né? Te organiza pra você ficar aí na expectativa. E amanhã é dia do rádio. Então amanhã nós vamos celebrar o dia do rádio também, em grande estilo, pode ter certeza disso. Ireni, tudo bem? Ireni tá ligadinha, tá ouvindo o momento. Josué de Souza, Kézia Nunes Oliveira. Quem mais participando do sorteio da Maçoca Sorveteria?
3: Boa tarde, Cris, tudo bem?
1: Tudo ótimo.
3: Eu sou Marisete Peron de Gasperini. E me coloca no sorteio de hoje da sorvete da Maçoca. Música, tua escolha.
1: Deixa pra mim.
3: Vou um caprichar. Ótimo final de tarde pra você.
1: Pra você também. Abençoado final de tarde. Boa quinta-feira, menina.
4: Boa tarde, Cristian. Gostaria de participar do sorteio da Maçoca, da caixa de picolé ou de sorvete. É a Miriam Padilha, do bairro São Jorge. E toca pra mim aí o cabelão preto do Sorriso Lindo e
1: Calacaço.
4: Muito obrigada, se for atendida.
1: Não, esse moço do cabelão preto é do Léo e Rafael, né? Sorriso lindo é o cabelão preto. Cabelão preto. Sorriso lindo. E tá lagaço. É isso aí que o ouvinte quer ouvir? Então bora.

0: Quinta-feira, TBT, aliás, qual o seu TBT preferido? Rogério, uma grande banda. A de 2022. Nem tão longe assim, não, né? 5h20 agora. 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Emoção o tempo todo, é momento 5h21.
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2: 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Caramba, hein? Quanta gente querendo faturar esse prêmio de hoje, aliás. É uma caixa de sorvete ou picolé, o prêmio da Maçoca Sorveteria. Mandar um abraço especial lá ao Valdecir de Almeida, tá no centro da cidade, curtindo a Momento FM. Valeu, Valdecir. E é claro, um abraço com carinho pro meu professor. Você sabia que eu tenho um professor de rádio que fica me ouvindo. E quando alguma coisa não sai como esperado por aqui, ele já me manda uma mensagem: ô Cris, dá pra melhorar isso, dá pra você falar isso. E o meu professor é César Brito. Abraço, Britão! Grande. Beleza, queridão. Irmãozão, né? Irmãozão de rádio, baita profissional. Tá me ouvindo lá em Xaxim. Valeu, Britão. Obrigado pelo carinho, meu irmão. E pelas dicas também. Fico feliz. Você sabe que você mora no meu coração e não paga aluguel. Ô, nego velho. Ô, Marli, como é que você tá? Tudo bem? Aquele abraço, obrigado pelo carinho também. Ela e o maridão. Sofrendo, colocando um forro. Meu Deus do céu, já cansei os braços só de imaginar vocês trabalhando aí. O forro de PVC? É. Estão colocando o quê? Com preguinho? Aqueles preguinhos ou com aquela máquina que já faz grampeado? Não, dá pra grampear. Hoje tem, né? Hoje tem várias tecnologias pra você colocar forro sem sofrer. Mas na minha época, era aqueles preguinhos lazarento, pequenininho, desse tamanho. Quanta martelada nos dedos colocando forro de PVC já. Uhum. Um abraço e bom trabalho, tá bom, Marli? Pra você e para o seu esposo. Cris, eu quero sim uma caixa de sorvete. A Lisandra de Paula. Um alôzinho também pra quem mais? A Elisandra Vieira no Tonial, ouvindo e curtindo ao momento. Um abraço pra Luciane Busnello. Como é que você tá, Luciane? Já está concorrendo aí também. Obrigado pela companhia sempre. Ezequiel Pinheiro batendo cartãozinho na tarde. Roseli Rodrigues também tá por aqui já, junto com a gente, comandando Toca Tudo 97. Tá vendo esse montão de ouvintes participando? Só falta você, que tá aí com preguiça de pegar o telefone na mão e me mandar nem que seja um boa tarde. Ou você não gosta de me ouvir? Não gosta de participar comigo? Não tem problema, eu gosto de estar aqui fazendo companhia pra você, tá bom? Ó,

0: Esse é do meu tempo, sim, quando eu era jovem, ainda jovem. Brilha som, querida amiga. Lá em 2005, 2006, Brilha som lançou essa música aqui. Aí era locutor novo, começando na rádio, escutei essa musiquinha. Eu tocava todo dia ela daí na rádio lá. Vamos trabalhar na rádio lá. Tocava todo dia, Hoje é dia de TBT musical, bora recordar esses clássicos das bandinhas, né? Os clássicos das bandinhas. Fala, meu amigo Gilson, tem novidade? Me conte.
1: A presença de uma foto.
0: Ah, esse aqui é o Peter, né? Cadê o Gilson? Perdi. Ah, não, tá aqui, será?
2: Não, esse é o Charles. Meu amigo Cris Júnior.
0: O Charles primeiro.
2: Boa tarde, gordinho boa falante.
0: Boa tarde, bicho, velho, como é que tá?
2: Como é que tu tá?
0: Eu tô bem, tô bem.
2: Diga como é que tá a vossa sua pessoa.
0: Mas, homem, cada vez mais bonito.
2: Podia mandar um abraço pra nós aí, caprichado da Mecânica Autoestile. Solta um musicão pra nós, uma aqueles boa. Magoado pra nós pensar na vida, pessoal.
0: Pensar ou chorar.
2: Manda um abração pra nós aí. E pra todos os clientes da Mecânica Autoestile, aquele abraço.
0: Aquele abraço.
2: Pra toda a equipe da Rádio Momento, aquele abraço.
0: Tamo juntos.
2: Pra todos os ouvintes da Rádio Momento, aquele abraço do Nego Velho.
0: Valeu.
2: Valeu, meu amigo.
0: Ô, Charles, grande abraço pro amigo também. Tá melhorzinho, né? Melhorou. É assim que eu gosto de ouvir o áudio do amigo. Alegre, feliz, contente. Tá meio debilitado aí, né? Tava meio jujuruzinho. Agora já tá de boa. Já tá de pé na patrola, negão, aí de novo, né? Tomou injeção, ô, Charles? Não tomou injeção? Precisar, eu te aplico a injeção, tá bom? Deixa pra mim. Sou especialista. Alô!
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6: 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Chegou mês de outubro, já é tipo sexta, sábado e domingo, né? Outubro, novembro, dezembro. E cê foi o ano, pesada. Já mês que vem já tem aí as eleições, né? Já vamos ter que votar. Já tá organizado pra votação? Já achou o teu título? Tá tudo aqui. Tá tudo nos conforme, hein? Você tá de bem com a justiça eleitoral? É. Ah, tem gente que vai procurar o título de 4 em 4 anos pra votar, né? Só também. Eu não sei onde é que tá meu título, tem que dar uma campeada lá em casa lá. Faça o seu dever de cidadão, tá? Faça o seu dever de cidadão. Depois é com os homens lá, né? Depois é com os homens lá. Bora que bora! Quem tá aqui participando, já concorrendo também ao prêmio da Maçoca, diz aí.
7: Boa tarde, Cris, tudo bem? Aqui é a Cíntia Feliciano. Gostaria de estar participando do sorteio da Maçoca e toca uma pra nós, estamos na escuta, tudo de bom.
6: Valeu, Cíntia Feliciano, tá participando. Seu Ângelo Gasperini lá no Nossa Senhora de Fátima também, ligadão sempre na mais ouvida da cidade. Cris, toca Corpo e Alma, pode escolher a música. Quem que escreveu? Quem? Cadê o nomezinho na participação? Podia me ajudar, né? Cris na audiência, momento, a Marli D'Agostini. Mandar um abraço aí pra dona Pita Parisotto, tá no centro curtindo ao momento. Aí, fala Pita, tudo bem? participando já do sorteio. Uma caixa de sorvete ou picolé da Maçoca. Quem que já passou na Maçoca, já comprou um montão de coisa boa lá, o Marlene?
0: Ah. Boa tarde, Cris, tudo bem? Aqui é Marlene Serioli, do bairro Tonial. Gostaria muito de participar ali do sorteio da Maçoca. Se for atendida, agradeço.
6: Está participando. Ela é cliente, ela adora sorvete. Está com um montão, inclusive, lá na casa dela, me mandou uma foto aqui. Picolé, sorvete, é o que não falta, hein, né, Marlene? Bom fim de tarde. Sucesso do Corpo e Alma com Traiavé. Três vícios.

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2: 8 minutos faltando para as 18 horas. Tá quase, moça, tá quase. Tá aí já na expectativa? Ou chega por hoje já? O que deu, deu, Cris. Quem fez, fez. Quem não fez, só amanhã. E amanhã é daquele jeito. No clima de sexta-feira. No clima de sexta-feira. Que o seu finalzinho de tarde seja um convite para respirar fundo, agradecer e acreditar. Coisas boas ainda estão por acontecer. Mais um dia vencido com a tranquilidade. Nesta tarde, prepare o seu coração para mais uma noite de paz e um novo amanhecer e cheio de possibilidades desta quinta-feira maravilhosa. Maravilhosa. Como eu digo sempre, né, o meu amigo Caixa d'Água? Talvez você não tenha tido aquele dia tão esperado, mas pensa positivo que com saúde você chegou ao final de mais uma tarde. De mais uma tarde. O amanhã Deus pertence. Hoje cumprimentei o Caixa d'Água lá, tava passeando, aliás, estava no trabalho, né, Caixa d'Água? Não vamos dizer que tava passeando, tava trabalhando. Lá pelo centro da cidade aí, o famoso Rafael Gavasso. Vulgo Caixa d'Água. Abraço, galerinha da The Celt. Valeu, turminha, bom trabalho pra vocês. Tainara Tomazoni.
4: Boa tarde, Cris, tudo bem? Aqui é a Tainara Tomazoni. Gostaria de participar do sorteio da maçoca. Muito obrigada se for atendida.
2: Valeu, valeu, aquele abraço. Quem mais? A Ladi, tudo bem, Ladi? Como é que você tá? E o meu amigo José também tá bem? Abraço pra vocês aí, meus amigos. A Ladi, o seu José Engel. Tamo junto. Alô?
5: Oi, eu sou o Lourenço. Antes de eu quero concorrer a caixa de picolé da maçoca.
2: Picolé, sorvete, que sabor? Aliás, picolé, que sabor você quer? Qual o seu sabor de picolé ou sorvete preferido, hein? Conta pro gordinho aqui, conte pra mim. Pra mim, o meu favorito é todos. Todos são meus favoritos. Camila Matheus, no bairro Monte Castelo, curtindo o momento. Um abraço. É pra nós da Refrigeração Top Mais, Cris. Ô, turminha da Top Mais Refrigeração, a Camilo Matheus. Toda a equipe aí lá no Monte Castelo, ouvindo ao momento. A parafusadeira, Cris, não tá ajudando nós, estamos sofrendo. Quem? Ah, é o casal que tá instalando forro lá, não sei onde lá. E dando forro da casa. Ah, mas ainda que tem parafusadeira, já ajuda bastante. E segura de um lado e outro parafuso do outro e vai embora, né? E vai embora. Ouviu do Marzanella, tá em Xaxim ouvindo ao momento, pedindo brilhação, logo apaixonado. Tem mais ouvinte conectado com a gente, tem um montão de ouvintes.
6: Fala, Cris, aqui é o Ivan Barbosa, trabalhando em ligadaço, não é melhor? Quero participar aí do sorteio da maçoca aí. Melhor sorveteria da cidade. E uma boa tarde a todos.
2: Valeu, bom fim de tarde pro amigo também. Um alôzinho pra Sheila, na urgência um momento. Ô, Sheila, tá concorrendo já, tá? É isso aí. Caixa de picolé ou sorvete? Quando você vai escolher.
7: Você
2: tijolada.
7: Yeah, yeah, yeah.
2: César e Paulinho com o Zé Neto Cristiano.

0: Tijolada é o nome dela. Oh, isso aqui não é nem uma tijolada, é uma pedrada, né? Ó, dando esse aqui é uma pedrada, rapaz. Tá chegando aquele momento de agradecimento a Deus e Nossa Senhora por mais um dia. Aquele minuto de fé, de devoção. Pontualmente, 18 horas, vem aí a oração da Ave Maria, com patrocínio do Sicoob Credimoc e também da mecânica Diesel Premium.
1: A salvação do povo sou eu, diz o Senhor. De qualquer tribulação em que chamarem por mim, eu os ouvirei e serei seu Deus para sempre. Em nome do Pai, do Filho e do Espírito Santo. Amém. Querido povo de Deus, aqueles que se julgam justos diante dos outros, não raro, caem na arrogância e na hipocrisia. Deus, porém, é quem sonda verdadeiramente os corações e as ações humanas. Nesta oração, acolhamos o convite para fazer parte da família de Jesus, ouvindo e pondo em prática a sua palavra. Oremos. Ó Deus, que resumisses toda a sagrada lei no amor a vós e ao próximo, concedei-nos que, observando os vossos mandamentos, mereçamos chegar à vida eterna. Por Cristo nosso Senhor. Amém. O Senhor esteja convosco, Ele está no meio de nós. Evangelho de Jesus Cristo segundo Lucas. Glória a vós, Senhor. Foram encontrá-lo sua mãe e seus irmãos, mas não conseguiam chegar até ele por causa da multidão. Então lhe informaram: tua mãe e teus irmãos estão lá fora querendo te ver. Mas ele lhes respondeu: minha mãe e meus irmãos são os que escutam a palavra de Deus e a põem em prática. Palavra da salvação. Glória a vós, Senhor. Jesus não nega os vínculos de parentesco e não pretende humilhar sua família, mas antes associar-lhe todos os que aceitam e assumem o Evangelho. Ele deseja largar sua família com todos os que escutam a palavra de Deus e a põem em prática, todos os que se posicionam a favor do seu projeto de construção do reino. E ao final deste momento de oração, contando com a intercessão de Nossa Senhora, rezemos: Ave Maria, cheia de graça, o Senhor é convosco, bendita sois vós entre as mulheres, e bendito é o fruto do vosso ventre, Jesus. Santa Maria, Mãe de Deus, rogai por nós, pecadores, agora e na hora de nossa morte. Amém. Que Deus vos abençoe, em nome do Pai, do Filho e do Espírito Santo. Amém. 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
11: 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Alô, você curtindo o som da 97.9. Obrigado pelo carinho, obrigado pela audiência, onde quer que você esteja aproveitando e curtindo esse finalzinho de tarde incrível, maravilhoso, quinta-feira, 24 de setembro de 2026. Temperatura agora 22 graus na capital do Milho. Muito prazer, eu sou o Cris Júnior. Sigo com você com muito carinho, com muita alegria até às 19 horas por aqui na sua Momento FM. Quero mandar um abraço lá, meu querido amigo Leandro e toda a equipe da mecânica Diesel Premium. Leandrão me mandou um áudio aqui, diz que a peleia hoje segue a noite adentro aí trabalhando, né? Segue noite adentro, o dia ficou pequeno pro homem hoje. Ah, estendeu o turno, Leandro. É, rapaz. Hoje em dia o povo só vê as fotos bonitas no Instagram, né, Leandro? Ninguém vê os bastidores, a serviceira que dá. Abraço, meu amigo, Deus te abençoe, bom trabalho. 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Quem mais? O Seco Teodoro, por onde andas, meu amigo Seco Teodoro? A esbanjante simpatia, alegria, bicho velho. Alô, galerinha da banda Portal 10. Um abraço, meu amigo Seco Teodoro. Galera da banda Portal 10. Audiência 97.9 também. Alguém chimarrando? Alguém comendo uma pipoquinha aí? Um bolinho, alguma coisa? Tá trabalhando ainda? Alô, meu amigo vigilante, tá pegando turno agora? Proteção divina, uma ótima noite de trabalho pra quem tá indo, né? Enquanto uns estão vindo, outros estão indo, pô, batente, pô, trabalho, aproveitando mais um plantãozinho. Mas a noite vai ser boa, não vai ser tão fria não essa noite aí. Temperatura agora já começa a aumentar um pouquinho também. Previsão amanhã é pra 30 e tantos graus amanhã. Sabadão também, a previsão é temperatura bem elevada, né? O solzinho chegando com tudo. Depois da tempestade, o sol volta a brilhar. Volta a brilhar.
12: Bota pra quebrar.
11: Bota sim. Bora lá, Carmen.
13: Oi, Cris. Boa tarde. É Carmen, olha, aqui do bairro Veneza. Tá com uma música tua escolha, bem top.
11: Boa, de banda,
13: sabe, pra nós, um sertanejo bem daqueles. Tô eu, a Zili, a Regina, o Wilson e Companhia Limitada aqui.
11: Família Pereira,
13: tá? Um abraço pra você, um ótimo final de tarde. Tudo de bom.
11: Tudo de bom pra você, Carmen, e pra toda a sua família. E aproveita. Já noite de quinta-feira tá aí também. E o que te impede de sapecar uma pecuária hoje? Ah, tomar uma gelada com os amigos, aproveitar a vida. Passa hoje, não deixa pra amanhã não, hein? Aproveita. Pra tomar um bom chimarrão também, é claro. É o Celso.
14: Alegria. É o Celso do interior de Xanxerê. Queria que tu tocasse a música aí da tua escolha aí. Aí, tomando chimarrãozinho. Bem de boa. E ofereço a música aí que tu toca aí pro meu amigo Edson ali da Fêmea. Tava aí na cidade, daí fui atrás do enfermeiro lá, depois cheguei em casa, era 5 e pouco. Agora tô tomando chimarrão.
11: Isso aí, agora tá de boa, tranquilinho, descansando o corpicho. Cris Sidney de Faxinal dos Guedes, tá ouvindo a Momento FM. Cris, quero convidar você pra vir na minha festa dia 3. Ô Sidney Antunes, dia 3 tá de aniversário? Você quer que eu vá na sua festa? É, rapaz, deixa eu dar uma olhada aí como é que tá os nossos compromissos aí, rapaz. Mas farei o possível, pelo menos pra dar uma passadinha, dar um abraço no amigo aí, pode ser? Vai ser em Faxinal dos Guedes a festa, hein, Sidney? Mas então tá, rapaz. A Cecília Zonta também tá por aqui junto com a gente participando. 991237132. Valendo uma caixa de picolés ou sorvetes da Maçoca, você vai escolher. Ah, ela lembrou que eu existo.
15: Oi, Cris Júnior. Voltando do Chapecó. Toca aí uma música do povo que vai animar sexta-feira no Rama. Pérola. Lembrando também que esse sábado é bailão dos aniversariantes.
11: Vai ser bom demais.
15: Pode tocar uma da banda legal aí.
11: Oi, VT, como é que você tá? Volta e meia, quando ela lembra do gordinho falante aqui, ela manda uma mensagem pra mim, né? Manda um abraço lá pro seu digníssimo e excelentíssimo esposo, senhor Rama Show. Seu Rama Show. Cadê a música? Eu tô procurando a música aqui, que eu gosto da banda legal, eu gosto demais dessa música. Cadê? Eu vou tocar aquela da banda legal com a participação do Cleito Borges. Coração, coração. 6:12, é Toca Tudo. É, e o Rama tá o quê? Eu tô gordinho? Diga pro Rama o seguinte, eu sou gordo, posso emagrecer. Aham. Nada que umas canetas de Monjaro não resolva, né, Rama? Uns litros de Monjaro.

0: coração, coração. Amanhã, hein? Amanhã tem sexta-feira de ouro do ramo. Casa cheia. Pérola Negra, banda legal. Mais alguns convidados aí, né, Ramo? Cadê o Ledo? Ledo vindo, bebê. Melhor que o bailão do Rama é só o churrascão lá no restaurante Bebê. Aham, quer comer uma picanha, uma costela, uma alcatra, uma maminha? 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Tudo.
1: Toca.
0: E um delicioso salmão na quinta-feira. Ah, hoje perdi. É, hoje perdi. Quero mandar um abraço pra Eliane. Hoje vamos lá na Eliane, lá no Enxamas hoje. Ô Rama, tá vendo por que eu tô gordo desse jeito? Gordo não, eu tô fofinho desse jeito. É restaurante Bebê, é restaurante da Ana, é restaurante em chamas. Aí eu vou lá na vibe do Rango também. Mas como é que eu vou crescer desse jeito, né, Rama? Tem que lá dançar no Rama lá pra ver se emagreço um pouco.

0: forte nesta coleção de bobo. É o amor perigoso, pérola negra. Vamos falar de coisa boa. 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
1: 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Bom final de tarde aí para todos e um grande abraço, Cris.
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0: 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Ô, Rama, aí tu tá muito desaforado hoje, né, meu amigo Rama? Você tá muito desaforado hoje. Ô, Ivete, dá um jeito desse piazinho aí, dá um jeito mesmo. Momento 18:22.
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0: Segue mais. Falando em seguir, segue lá o Cris Júnior no Instagram. Faltando só 40 seguidores pra mim, sabe o quê? Bater 6 mil seguidores. Por dias o pessoal me perguntou: Cris Júnior, tu é influencer? Eu não. Eu não tenho paciência pra isso, não tem. Eu divulgo meu trabalho, aonde eu estou, né? As visitas que eu faço nos meus clientes aqui da rádio, meus futuros clientes, alguns vídeos que a gente faz pra rádio também, eu tenho algumas parcerias externas à rádio também, então eu vou postando o meu trabalho lá, tá? Mas essa paciência de postar o que come, o que, aonde dorme, do jeito que dorme, o que faz, a hora que levanta, escova o dente, essa paciência eu não tenho, não tem, então não sou influencer, não me considero influencer, mas você quer acompanhar meu trabalho, um pouquinho do dia a dia, quando eu entro no ar aqui, eu já aviso lá meus seguidores, tá? Faltando 40 seguidores pra me bater 6 mil seguidores. Vocês já ajudaram a bater 5 mil, lembra? Um tempo atrás já ajudaram a bater 5 mil. Então você que não segue eu ainda e gosta do meu trabalho e não tá me seguindo, vai lá, @locutor_CrisJúnior. Custa nada pra ti, me ajuda um monte, tá? Alô?
6: Boa tarde, Cris, tudo bem? É o Claudir de Araújo. Eu queria participar do sorteio da Maçoca. Eu queria que você mudasse uma música da Terceira Dimensão. Foi atendido. Muito obrigado. Tchau, tchau.
0: Valeu, já toquei Terceira Dimensão. Hoje vai a próxima de Caroninha pro amigo também. E já segue a Momento. O principal perfil é o Momento, @Momento FM Chancherê. Termina a promoção, já entra outra promoção nas redes sociais também. E a partir do ano que vem nós teremos muitas promoções no nosso Instagram, nas nossas redes sociais. Quero mandar um abraço ao Fábio e ao Rafa, galera da Rede Fabrimed, completando 22 anos, agora neste mês de setembro. Abraço aí para toda a equipe Fabrimed, inclusive amanhã é dia do antes na Fabrimed. O Fábio, obrigado pela visita. Tem uma entrevista exclusiva que o nosso jornalista Jocely Luiz concluiu aí junto com o Fábio, né? Então você que quer conhecer um pouquinho mais da Fabrimed, vai lá no Instagram da Momento, que tem um vídeo postado agora há pouco lá, contando um pouquinho da história dessa farmácia aqui em Chancherê. E daqui uns dias também vai ter outros parceiros, outras empresas, contando um pouco da história do empreendedorismo, né? Das batalhas, das dificuldades, para que sirva de inspiração para você que está começando aí um negócio também. Leandro Lopes, valeu, queridão. Alô, Vanus Oliveira, chegou com tudo por aqui, né, Vanusa? Batendo cartãozinho na tarde. Deus abençoe você e a família toda aí no Paranazão. Alô?
7: Oi, boa tarde. Eu queria participar do sorteio do churrasco e quero oferecer a próxima música para quem está escutando o programa.
0: Meu nome é Maria Salles. Ô, Maria Salles, eu vou segurar esse áudio para mim, então, amanhã. Amanhã tem churrasco, tá? Amanhã é churrasco do Mercado Bugança e eu coloco você participando.
7: Oi, Cris, sou Maria Salles. Eu queria participar do sorteio da Maçoca ali. Tá, quero oferecer a próxima música para quem está escutando o programa.
0: Ela mais do que rápida, né? Me coloca no sorteio da Maçoca hoje. E já estou se antecipando pro churrasco de amanhã. Amanhã é churrascão do Bugança. Cris Júnior, Leandro Leonardo. Cheguei, a Salete, pode ser essa. Onde foi que eu errei, Leandro Leonardo? Beleza, valeu, Salete. Se der tempo, eu toco, tá? Tomando seu chimarrãozinho da tarde, já dona Salete, acompanhada do seu esposo. Luciana dos Santos também, a Luciana Stefanella dos Santos participando. Leuri Barbosa.
8: Boa tarde, Cris. Cris, a Leuri Barbosa.

0: corda. Firme, põe o dedo de maçoca aí, sorvete. E vá com a música gaúcha pra mim vir a tua escolha. Amanhã vou ir tomar um chimarrão com você, fechou?
1: Fechou, valeu, Leonir Barbosa, grande abraço. Olha que desaforado que o Rama tá hoje.
2: Opa, Cris, tu falou que você é gordo, pode emagrecer. Pra te emagrecer só tem uma maneira, nem dançando, é rolando.
1: Eu vou rolar, tu vai ver o que que eu vou rolar, ô Rama. Amanhã nós conversa, Rama, amanhã nós conversa. Amanhã quero tomar umas 10 Rainy King lá na tua conta lá, tá? Só pra te avisar, sem contar o camarote teu que eu vou usar amanhã.
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5: Vamos lá, 20 minutos faltando para as 19 horas, temperatura 21 graus na capital do Milho, Xanxerê, Santa Catarina. E deixa eu contar para ti que tá acontecendo o Unesc Day. Nesta noite de quinta-feira, movimentando aí Xanxerê, nesta noite de quinta-feira, a Unesc aqui de Xanxerê está de portas abertas para a comunidade e principalmente para os estudantes do terceiro ano do ensino médio, que estão começando a pensar no futuro profissional. Durante o evento, os visitantes podem conhecer os cursos, os espaços da universidade e participar de atividades práticas e interativas. Tá? Então você que tá aí de boa, você que dá uma passeada, vai lá, é bem bacana, bem legal esse evento promovido então, Unesc Day. Acontece hoje, até às 10h30 da noite, na Unesc aqui de Xanxerê. Parabéns a todos os organizadores desse evento. Tem matéria também completa lá no nosso Instagram, @momentofmxanxerê. A Jocely esteve lá, conversando com a equipe da Unesc Xanxerê. Belezura? Vamos pro sorteio? Deixa eu mandar mais um alô aqui. Paulinha, chegou agora do serviço, tchê?
15: Boa tarde, meu ídolo. Como é que tá esse garoto?
5: Tamo aí, rapaz.
15: Tudo bem, garoto? Nós também, né? Saindo de uma peleia e indo pra outra peleia. Então, só dá pra escutar você aí uma meia hora, 40 minutos. Que ele vai vamos buscar o fiote no colégio, volta pra casa e vai pro outro trampo aí. Dá pra escutar o cheiro, eu passo por aí.
5: Então tá. Beleza.
15: Grande abraço, meu ídolo. Deus abençoe você, tua família. Tudo bom. E a música é teu gosto, né? Como tem bom gosto, não precisa falar muita coisa.
5: Grande amigo Paulinho, valeu, meu irmão. Valeu. Obrigado pelo carinho sempre. Trabalha esse homem, né? Amanhã, tarde, noite, o homem não tem sossego. Cris. Pode vir no meu aniversário. Vai ser, a Roger me mandou até o endereço. Aí, isso é um verdadeiro convite, né, Sidney? Não, ele já mandou o convite pra festa, aniversário dele, já mandou a localização e disse, venha, Cristiano, venha. Farei o possível de coração pra estar aí, tá bom, Sidney? Não vou te prometer, porque a gente não sabe o dia de amanhã, mas a vontade é grande de estar comigo aí comemorando seu aniversário. Cris, aqui é o Leão. Azar, Leão, velho. O homem tá lá com as 5 coxas de frango assando na forma lá, no forno ainda. Pra queimar bem a gordura desse franguinho aí, né? Tá doido, rapaz. O Jusce, famoso Leão. Tá lá o bicho, velho. Agarrado nas coxas de frango lá. Junto da Daia, do bairro Leandro. Vindo você, tomando chimarrão. Olha só. Mate velho bem topetudo. Ô, Daia, aquele corcel atrás lá tá pro brinque ou... É só pra enfeitar o terreno. Olha lá, rapaz, um corcerzão, velho, vermelho. Não, é vermelho, não quero. É vermelho, já não quero também. Abraço, Dayan. Tomando chimarrão, quem mais? Olha que cuia mais linda! Ela deve estar um chimarrão espetacular, Odete. Aí a Odete tá lá em Matinhos, no Paranazão, ouvindo a gente, junto com o esposo Laércio, casal chimarrão, colocando as fofocas em dia, né? Não, e tem que assim, e quando eu chego em casa, meu Deus do céu, aí já vem contando como é que foi. E é bom, é legal, tem que ser assim, o casal tem que ser assim. Conta pro outro como foi seu dia, essa união, bacana, não deixe morrer isso aí, isso é maravilhoso. Relacionamento, isso é fantástico. Casal sentar, tomar um chimarrão junto. É como foi o seu dia, trocar umas ideias. Isso é casal que vai pra frente, né, Odete? Abraço pra você e pro Laércio também. Lá em casa é assim também. Só que daí eu falo bastante, a Lidy fala bastante também. Meu Deus do céu. Chegou as horas, nós vamos descansar um pouquinho agora. O Gelson Cris volta a 38. Que é aí, ô Gelson? Não entendi nada, pai. Tá valendo. Alô?
14: Boa tarde, meu amigo Cristo do Certo. Aqui tudo é o Éder. Bom.
5: Fala, Éder.
14: Tamo aí na escuta aí, né? Tomando aquele chimarrão, depois agradecer a Deus por mais um dia, né? De trabalho aí. E queria participar aí da maçoca aí, né? Pra nós ganhar aí, pra ficar bom a coisa com as outras, né? E aquele abraço ali, roda uma música gauchesca aí da tua escolha aí, meu amigo. Pra nós escutar aí. E a todos os ouvintes que estão na escuta aí. Valeu? Aquele abraço, meu amigo Cris.
5: Valeu.
14: Tudo de bom aí.
5: Tudo de bom, queridão. Tudo de bom. Valeu, Adê. O Altair me mandou aqui, rapaz do céu. Tô com vontade de comer uma carne assada. Homem, tomar um suquinho da confusão. Calma, que amanhã é sexta-feira, amanhã. Daquele jeito. O pessoal já tá assistindo hoje, né, Altair? Tá assistindo hoje. Alô.
16: Boa tarde, quero participar do sorteio da maçoca. Ah, agradeço se for atendida. Meu nome é Roseli Peroni.
5: Cris, depende da cor vermelha. É, no caso lá, um corcel vermelho. Vamos dizer que eu troquei de time. Não, brincadeira. Apesar que, meu Deus do céu, pegar esse corcelzão e botar todos os treinadores, os jogadores do Grêmio, do Inter e da Chape. Só pra eles descer de Corcel pra Série B. O que achou, Manuza Oliveira?

0: Você ser minha estrela. Até fui olhar lá na internet. Grenal agora dia 11 de outubro. Mês que vem tem Grenal, domingão, 5:30 da tarde, Grêmio e Inter se enfrentando aí pelo Campeonato Brasileiro, né? Mais um Grenal. Mais um Grenal. Vamos pro sorteio, vamos ao que interessa, falar de coisa boa. Sorteador na tela, você que participou aí, agradecendo Maurício, a Solange, a Sandra, a Emily, agradecendo a equipe Maçoca Sorveteria. 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
0: Sorveteria Maçoca, informa a hora. 10 minutos faltando para as 19 horas.
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0: 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Agradecendo você, agradecendo esse timaço de patrocinadores que vem junto com a gente no Toca Tudo. Tá no momento, tá bom demais, seus lindos e bonitos, Cris Júnior. Com muito carinho, com muita alegria e com o coração transbordando de felicidade. Vou encerrando por aqui mais uma edição do nosso Toca Tudo de hoje, convidando você. E você convida mais alguém, esse mais alguém já convida mais alguém, e mais alguém, e amanhã, 16h, quando eu iniciar o programa, já esteja aqui, para que não aconteça igual hoje, que eu vou deixar de atender muitos ouvintes aí, que infelizmente o tempo não dá tempo. O tempo não dá tempo. Mas amanhã, chegue mais cedo, e aí a gente manda aquele salve pra você com muito carinho, com muita alegria sempre. Você ouvinte que tá aí conectado junto com o momento. Quem faturou hoje o prêmio aqui? Aqui, ó. Laura Busnello da Costa. Laura Busnello da Costa. Parabéns, hein? Ganhou, participou e ganhou, parabéns. Laura Busnello da Costa, final telefone 3440. Participou, ganhou e vai lambuzar-se de sorvete. Vai lambuzar os dedos, vai lambuzar os lábios com um sorvete gostoso, maravilhoso da Maçoca Sorveteria, melhor da cidade, a mais gostosa da região. Bora! Você não ganhou hoje, não fica triste, não. Amanhã tem kit churrasco, tchê. Cadê os gaúchos e prendas? Amanhã tem kit churrasco do Mercado Bugança. E amanhã vai ser o Dia Nacional do Rádio, tá? O que vocês vão fazer, Cris? Você sabe que a gente sempre sai na frente, né? E bagunça é com nós. Fervo, então, meu Deus. Amanhã se prepare, que é uma programação especial em comemoração ao Dia Nacional do Rádio. Já vai pensando o que você vai me responder amanhã, porque a pergunta vai ser uma só, do início do dia até o final. O que o rádio, o que a Momento FM significa no seu dia a dia? Essa ferramenta de trabalho maravilhosa que a gente tem nas mãos todos os dias para levar para você música, informação, alegria. Mas amanhã a gente fala nesse assunto, então, amanhã no dia Nacional do Rádio. Vai ter sorteio, Cris? Ouça a programação. Todo dia tem e amanhã vai ter também. No mais, seus lindos, beijos do Cris Júnior, aquele abraço bem fofinho, apertado. E amanhã se falamos, né? 16h por aqui, Cris Júnior, tô de volta, mais uma edição do Toca Tudo. 19h, Voz do Brasil, 20h, tem Bailando 97. Beijo do Cris e até

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3: Olá, boa noite.
2: Boa noite para você que nos acompanha em todo o país.
3: Quinta-feira, 24 de setembro de 2026.
2: Vamos aos destaques do dia.
3: Segurança pública.
2: Operação investiga suspeita de ocultação de patrimônio e lavagem de dinheiro na compra de distribuidora de combustíveis. Luana Karen.
4: O objetivo da operação é desvendar a utilização de estruturas complexas de lavagem de dinheiro e ocultação de patrimônio no setor de combustíveis.
3: Tráfico de pessoas é crime.
2: E você sabe como identificar e combater esse tipo de ação?
3: Conversamos sobre o assunto com o diretor de migrações do Ministério da Justiça e Segurança Pública, Victor Semple.
2: Ele fez um alerta para formas de aliciamento, sinais de risco e medidas de prevenção e proteção.
5: É sempre bom a gente desconfiar daquela oferta de emprego no exterior, sem maiores detalhes, aquela questão do dinheiro fácil, né? Não existe dinheiro fácil.
3: Memória do Brasil ganha vida com a recuperação de imagens históricas.
2: Cinemateca abre as portas do passado e permite a visita pela internet. Gabriela Noronha.
6: Pesquisadores estão digitalizando mais de 180 mil rolos de telereportagens e cinejornais da TV Tupi, a primeira emissora de televisão do país.
3: Hoje na apresentação da Voz do Brasil, eu, Mariana Jungmann e Luciano Seixas.
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3: Foi deflagrada hoje mais uma fase da Operação Carbono Oculto.
2: O objetivo é investigar conexões financeiras e estruturas utilizadas para crimes de lavagem de dinheiro ligados ao setor de combustíveis.
3: Estão sendo cumpridos mandados de busca e apreensão em 7 estados do país.
4: A terceira fase da Operação Carbono Oculto cumpriu mandados de busca e apreensão em endereços vinculados a 13 pessoas físicas e 19 pessoas jurídicas em São Paulo, Espírito Santo, Goiás, Mato Grosso, Minas Gerais, Rio de Janeiro e Santa Catarina. O objetivo da operação é desvendar a utilização de estruturas complexas de lavagem de dinheiro e ocultação de patrimônio no setor de combustíveis. Entre os alvos estão uma usina na sucroalcooleira do interior de São Paulo, além de empresas do sistema financeiro, as fintechs, fundos de investimento, escritórios de advocacia, bancos, empresas de fachada, administradoras de recursos e uma das maiores distribuidoras de combustíveis do país. O superintendente substituto da Receita Federal em São Paulo, Cláudio Ferrer, detalhou o esquema.
7: A gente tem uma operação que foi a aquisição de uma distribuidora na ordem de 100 milhões de reais. Só que para essa aquisição dessa distribuidora, primeiro houve uma aquisição de uma usina sucroalcooleira. Para aquisição dessa usina, você teve a estruturação de fundos de investimento. Em resumo, é uma estrutura extremamente complexa. A gente está falando aí pelo menos de umas 6-7 camadas de estruturas de fundos de investimento até chegar nessa aquisição.
4: O ministro da Fazenda, Dario Durigan, comentou sobre os desafios da Operação Carbono Oculto e a necessidade de um trabalho coordenado entre os órgãos de inteligência para fazer frente ao crime organizado.
8: As entidades do sistema financeiro têm a obrigação de informar para as autoridades, seja para o Banco Central, seja para a Receita, movimentações estranhas. Se essa informação não chega, você dificulta a autoridade. Então, o que nós estamos vendo é que muitas fintechs, muitos bancos, muitas administradoras não só deixam de fazer a comunicação devida para as autoridades, como foram capturadas, estão a serviço do crime organizado. Portanto, Portanto, a dificuldade de elucidação, ela exige que nós tenhamos coordenação entre os vários órgãos de inteligência, porque senão a gente não consegue.
4: Ao longo de 5 anos, a organização criminosa teria movimentado 11 bilhões e 600 milhões de reais entre lavagem de dinheiro e ocultação de patrimônio. Cláudio Ferrer, da Receita Federal, destacou que as investigações continuam.
7: Enquanto a gente não conseguir debelar dentro do mercado de combustíveis essas estruturas, a investigação não vai parar. O desafio do Estado brasileiro é conseguir sanear esse mercado financeiro para que o crime organizado não consiga crescer e aí nós consigamos efetivamente asfixiar essa economia do crime.
4: A primeira fase da Operação Carbono Oculto foi deflagrada em agosto de 2025 pela Receita Federal, pelo Ministério Público de São Paulo e pela Polícia Federal, com foco em adulteração de combustíveis. A segunda fase aconteceu em maio deste ano, já com foco na movimentação financeira das fintechs. Reportagem Luana Karen.
2: Mais de 1.300 páginas e perfis usados para divulgar plataformas de apostas irregulares foram retirados do Facebook e do Instagram.
3: A medida foi determinada pelo Ministério da Justiça e Segurança Pública depois que o Laboratório de Operações Cibernéticas apontou páginas nessas redes sociais usadas para divulgar propagandas, vídeos e links de plataformas de apostas.
2: O objetivo é impedir que as redes sociais sejam usadas para atrair novos usuários para sites de apostas que funcionam de forma irregular.
3: As investigações continuam para identificar os responsáveis pelos perfis e encontrar outros canais usados para divulgação de plataformas irregulares.
2: Esta semana é marcada pela luta contra o tráfico de mulheres e crianças, que foi comemorado ontem.
3: Esses dois grupos respondem atualmente pela maior parte das pessoas que são vítimas desse tipo de crime no Brasil.
2: Camboja e países da Europa estão entre os principais destinos e a exploração sexual está entre as maiores finalidades do tráfico.
3: Apesar disso, homens também podem ser aliciados e enviados ao exterior para trabalhos forçados, especialmente em centros de produção de golpes cibernéticos.
2: Nós conversamos com o diretor de migrações do Ministério da Justiça e Segurança Pública, Vitor Semple, sobre os protocolos adotados pelas autoridades brasileiras e o Plano Nacional para coibir o tráfico de pessoas. Acompanhe.
3: Diretor, bem-vindo à Voz do Brasil. Obrigado. Prazer ter o senhor conosco aqui. Importante a gente começar, então, essa entrevista explicando para o nosso ouvinte o que, que é tráfico de pessoas, o que, que configura esse crime.
5: Olha, boa tarde, obrigado Mariana, Luciano aí pela oportunidade, né? O tráfico de pessoas, ele está tipificado lá no nosso Código Penal, né? No artigo 149A. E ele é identificado como caracterizado no ato de recrutar, aliciar, transportar, transferir ou até manter sob cárcere uma pessoa, né? Para fins de violência, para fins de exploração, para fins de redução à condição análoga à descarga. Escravo, para fins de exploração sexual e sempre mediante alguma fraude, né? Algum abuso, alguma coação, justamente para reduzir essa pessoa, né, à finalidade da exploração.
2: Quais são os sinais que as pessoas devem estar atentas para identificar um possível aliciamento para o tráfico?
5: Olha, o tráfico, ele pode parecer, né, uma coisa de novela, né, como a gente brinca, mas ele está muito próximo da nossa realidade, né? Então, é sempre bom a gente desconfiar daquela oferta de emprego, né, no exterior, sem maiores detalhes, aquela questão do dinheiro fácil, né? Não existe dinheiro fácil, a gente sabe disso, né?
2: O governo federal tem um Plano Nacional de Enfrentamento ao Tráfico de Pessoas, né? Que tipo de ações estão previstas nesse plano?
5: A gente sabe, né, que o tráfico de pessoas, como um crime bastante complexo, ele exige uma resposta que não seja de um órgão só, né? Ele exige uma resposta bastante coordenada, né? Então, nós contamos no Plano Nacional com 5 eixos de atuação, né? Desde da prevenção, né? Ou seja, a gente tentar reprimir essas ofertas, né? Desde que a pessoa recebe a oferta, ela já vai saber que ali não é uma oferta interessante, né? Que ela desconfie daquela oferta, né? Então, a prevenção ao crime, desde a responsabilização dos perpetradores desse crime, né? Então, o Estado brasileiro atuando em conjunto para prevenir o crime, responsabilizar o criminoso, se eventualmente o crime ocorrer, mas também prestar uma assistência digna à vítima, né? A vítima de tráfico de pessoas, muitas vezes ela não é reconhecida como vítima, né? Então ela tem que ter também a informação adequada, a informação segura, para que ela, uma vez submetida a esse tipo de exploração, ela se reconheça como vítima e o Estado também dê conta de atender essa pessoa e reintegrá-la na sociedade.
3: Pois aí, existe inclusive um protocolo, né, para atender as vítimas brasileiras que possam estar nessa situação no exterior. O que prevê esse protocolo?
5: Então, o protocolo, ele é um verdadeiro manual, né? É um passo a passo para todas as autoridades envolvidas nessa cadeia, né, de combate ao tráfico de pessoas, para, uma vez identificando uma vítima brasileira de tráfico no exterior, a gente saber exatamente o que cada agente público tem que fazer. Então, isso vai desde a identificação da vítima, o resgate, eventualmente, que é feito no exterior, naquele local, né? Assistência consular, né? O que isso quer dizer? As embaixadas do Brasil no exterior, os consulados do Brasil no exterior, eles prestam um serviço para essa pessoa brasileira identificada como vítima. Então, portanto, o resgate, a vinda dela para o Brasil e até mesmo a, como eu falei, a reintegração dessa pessoa na sociedade. Ou seja, se ela vai precisar de um atendimento de saúde, se ela vai precisar de um atendimento de assistência social, eventualmente essa pessoa ficou um tempo considerável fora do Brasil e ela precisa ser reintegrada em programas sociais, por exemplo, né, o Cade Único, o BPC, o Bolsa Família. Então, esse protocolo, ele pega toda essa cadeia, desde a identificação da vítima até a plena reinserção dessa pessoa na sociedade brasileira.
2: Quais são os destinos mais comuns de pessoas traficadas do Brasil e para quais finalidades?
5: A gente tem avançado muito na produção e de dados e na identificação desses casos. Então, em 2025, a gente identificou o Camboja como principal destino de vítimas brasileiras de tráfico de pessoas. E também uma diferença em relação a 2024 que a gente observou para o ano passado foi que a exploração sexual passou a ser a principal finalidade dos casos identificados. A gente toma muito cuidado, né, quando vai lidar com esses dados, porque, como eu falei, é um crime de difícil identificação, que envolve uma série de instituições, seja federais, seja estaduais, seja internacionais. Então a gente tem que ter muito cuidado com esses dados, porque eventualmente uma tendência pode até mesmo significar que a gente não está observando o fenômeno como um todo, né? Então, dizer que a exploração sexual e que as mulheres se tornaram as principais vítimas em 2025 não quer dizer que a gente não tenha homens que sempre representaram a maioria das vítimas desse crime, não estejam também sendo submetidas a condições análogas à escravidão. Então, a gente sempre tem que entender o fenômeno como um todo, né? E nesse aspecto, o Camboja foi o principal destino, seguido por Israel e Itália. Os países da Europa, principalmente, Itália, Bélgica, Suíça, são muito identificados. Se a gente tivesse que apontar o perfil de uma vítima brasileira, seria uma mulher brasileira que é explorada, levada até esses países para fins de exploração sexual. E também nós temos crianças, né? A gente chega nos casos identificados em 2025, e 15 a 20% de crianças e adolescentes. Então, também um sinal de alerta aí muito grande para brasileiros sendo aliciados principalmente por redes sociais, né? Aplicativos de mensagens, né? WhatsApp, Discord,
3: Telegram. Adoção, geralmente, para adoção ilegal? Para crianças?
5: Na verdade, para todas as finalidades a gente observou, tá? Desde o trabalho infantil até mesmo a exploração sexual de crianças e adolescentes. Então, as crianças, representando, né, como quase um quarto das vítimas identificadas no ano passado, para todas as finalidades. Não existe apenas uma finalidade de adoção ilegal, não.
2: Muito bem, nós conversamos com o Vitor Sempel, diretor de Migrações do Ministério da Justiça e Segurança Pública. Muito obrigado por sua entrevista aqui à Voz do Brasil.
5: Muito obrigado.
3: E atenção para os canais de denúncias e orientações sobre tráfico de pessoas.
2: O Disque 100 do Ministério dos Direitos Humanos e da Cidadania para qualquer pessoa, especialmente crianças, e o Ligue 180 voltado para casos envolvendo mulheres.
3: Caso você suspeite ou tenha conhecimento de grupos que atuam dentro do Brasil ou episódios envolvendo tráfico de estrangeiros para o nosso país, deve procurar os canais da Polícia Federal.
2: Ou, em qualquer caso, ligar para a Polícia Civil do seu estado pelo 190.
3: Acordo de livre comércio entre o Mercosul e a Associação Europeia de Livre Comércio, a EFTA, formada por Suíça, Noruega, Islândia e Liechtenstein, começa a entrar em vigor no Brasil a partir de 1º de outubro.
2: O decreto que oficializa o acordo foi publicado no Diário Oficial da União. Para o Brasil e a Islândia, as novas regras começam a valer em 1º de outubro. Já para Brasil e Noruega, a aplicação começa em 1º de novembro.
3: O acordo prevê novas condições de acesso para produtos sul-americanos nos países membros, com eliminação e redução de tarifas e regimes específicos de exportação.
2: Para apoiar empresas e setores produtivos com o novo acordo, o Ministério do Desenvolvimento, Indústria, Comércio e Serviços construiu um painel de dados interativo.
3: A ferramenta reúne informações sobre o comércio do Brasil com os 4 países da EFTA, para facilitar o acesso a novas oportunidades de exportação e as vantagens tarifárias oferecidas para os seus produtos.
2: A plataforma está disponível em gov.br/mdic na aba Comexvis.
3: A Companhia Nacional de Abastecimento divulgou nesta quinta-feira o terceiro levantamento da safra de café de 2026.
2: O estudo mostra um cenário de crescimento da produção, influenciado pela entrada de novas áreas em produção, pelo uso de tecnologias e por condições climáticas mais favoráveis.
9: A estimativa é de colher 67 milhões e 600 mil sacas de café na safra 2026, que já tem 99% da área colhida. Os dados são do terceiro levantamento da Conab, a Companhia Nacional de Abastecimento, divulgados nesta quinta-feira. O estudo também aponta que a área em produção é estimada em 1 milhão 950 mil hectares. Segundo o gerente de acompanhamento de safras da Conab, Fabiano Vasconcelos, o resultado é influenciado pela entrada de novas áreas em produção, pelo maior uso de tecnologias e insumos e pelas condições climáticas mais favoráveis.
10: Isso aí é fruto de tecnologia, fruto de incremento, fruto de investimento dos produtores rurais, e esse manejo, de certa forma, tem melhorado as produtividades médias da cultura, e a gente acaba percebendo isso também ao longo da série histórica.
9: O destaque da safra é o café arábica, que representa cerca de 70% da produção nacional. A colheita está estimada em 48 milhões e 200 mil sacas. Minas Gerais é o maior produtor da variedade. Nas exportações, o Brasil embarcou em agosto 3 milhões e 800 mil sacas de café de 60 quilos, segundo a Conab. No acumulado de janeiro a agosto, foram exportadas 24 milhões e 600 mil sacas de 60 quilos. Reportagem Luciana Colares de Holanda.
3: A descoberta feita por jovens quilombolas de Pernambuco pode mudar a realidade das casas de farinha no Nordeste.
2: O descarte de um resíduo tóxico chamado manipoeira ganhou uma solução sustentável e criativa.
3: Usando cascas de uma fruta comum na região, a pinha, também conhecida como fruta do Conde, estudantes criaram um filtro capaz de manter o solo livre de contaminação do resíduo.
2: A inovação foi destaque em diversas premiações, incluindo a última edição do Prêmio Jovem Cientista.
3: Os detalhes você acompanha agora no quadro Ciência na Prática.
11: Ciência na Prática. O que parecia ser apenas água descartada na produção de farinha de mandioca, na verdade, escondia um líquido altamente poluente. Foi observando a própria comunidade que uma jovem cientista resolveu agir para transformar um problema em solução.
12: Meu nome é Beatriz Vitória da Silva. Eu venci o Prêmio Jovem Cientista, venci também em primeiro lugar o Prêmio Mercosul da Ciência e da Tecnologia e atualmente eu estou fazendo faculdade em Economia pela UFCG aqui em Campina Grande. A gente viu que nas casas de farinha tinha um problema invisível, que é o descarte inadequado da manipoeira. No processo de prensagem, depois que eles fazem a farinha, é descartado um líquido chamado manipoeira. Ela chega a ser 25 vezes mais poluente que um esgoto doméstico.
11: Para descontaminar o solo e melhorar a saúde da comunidade, Beatriz e sua equipe foram investigar o que a própria natureza local oferecia. A resposta estava nas cascas descartadas de uma fruta muito consumida no quilombo, a pinha, também conhecida como fruta do conde.
12: Observando a realidade, você encontra as cascas jogadas no chão. A gente pegou as cascas da pinha, levamos para o laboratório. A gente viu que a farinha das cascas de pinha, ela tem propriedade porosas. Então a gente fez o filtro a partir das cascas de pinha, fazendo a farinha e o carvão ativado, e logo em seguida a gente fez alguns testes que apresentou resultados bastante positivos.
11: O projeto, batizado de Filtropinha, rendeu prêmios nacionais e internacionais e já está mudando de forma permanente a estrutura do quilombo.
12: A gente viu que o filtro, ele realmente tem uma eficácia. Graças à premiação, a gente conseguiu dar continuidade ao Filtropinha. A gente conseguiu, de uma certa forma, resolver o problema da manipoeira. E a gente não está só ajudando a comunidade. A gente está ajudando a nossa futura geração.
11: Acompanhe a pesquisa na página do Prêmio Jovem Cientista. E esse foi o Ciência na Prática, com produção de Warby Calil e edição de Edinaldo Júnior. E nosso encontro com o Saber Científico volta na próxima semana. Até lá.
2: Já pensou em assistir momentos históricos da televisão e do cinema brasileiro no celular ou no computador?
3: A Cinemateca Brasileira disponibiliza repositório digital de arquivos para consulta pública.
2: O trabalho integra a Rede Nacional de Acervos Audiovisuais, coordenada pelo Ministério da Cultura.
3: Instituições públicas e privadas podem aderir ao programa para manter viva a memória cultural do país.
13: Senhoras e senhores telespectadores da televisão Tupi, registramos as primeiras palavras do presidente senhor Jânio Quadros.
14: Registros como esses, que narram eventos marcantes da história do Brasil e do mundo, estão disponíveis no site da Cinemateca Brasileira, graças ao trabalho de pesquisadores que estão catalogando e digitalizando mais de 180 mil rolos de telereportagens e cinejornais da TV Tupi, a primeira emissora de televisão do país, coordenado pelo historiador e professor da Universidade de São Paulo, Eduardo Moretim. O projeto tem o objetivo de manter vivas as mais de 200 horas de material televisivo.
15: É um projeto que procura colocar de novo em circulação parte desses 180 mil telereportagens da TV Tupi. A preservação, ela precisa estar vinculada à difusão pública.
14: O acervo audiovisual da Cinemateca Brasileira inclui cerca de 250 mil rolos de filmes e mais de 1 milhão de documentos. A instituição hoje faz parte da Rede Nacional de Arquivos Audiovisuais, uma iniciativa coordenada pela Secretaria do Audiovisual do Ministério da Cultura. A rede reúne órgãos públicos e privados para cuidar da memória cultural do país. Daniela Leda, coordenadora de gestão e contratos da Cinemateca Brasileira, explica que a rede busca fortalecer iniciativas de salvaguarda dos acervos.
16: A Rede Nacional de Arquivos Audiovisuais, ela foi criada para realmente fortalecer esse conjunto de políticas públicas de preservação audiovisual.
14: O processo de adesão começa com o envio de documentação pela plataforma gov.br. Em seguida, é realizada uma análise técnica do acervo, como detalha a coordenadora de gestão e contratos da Cinemateca Brasileira, Daniela Leda.
16: Ao aderir à rede, a instituição se compromete a manter os dados atualizados de acervo, a colaborar com o Inventário Nacional de Bens Culturais Audiovisuais e também a adotar e disseminar boas práticas de preservação, descrição e acesso daquele acervo.
14: Segundo o historiador e professor da Universidade de São Paulo, Eduardo Moretim, esses acervos contribuem para construir a memória e também para consolidar a pesquisa histórica e audiovisual.
15: Sem essas imagens, nós não temos essa memória e os pesquisadores não podem, a partir da existência dessas imagens, reconstruir o sentido desse passado.
14: O Banco de Conteúdos Culturais disponibiliza, além de cinejornais e telereportagens, filmes históricos na íntegra, como a obra É Com Esse Que Eu Vou, de 1948.
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14: Aquelas instituições que aderirem à rede passam a ter divulgação institucional e do acervo no portal Filme Cultura. E qualquer cidadão pode revisitar o passado por imagens na página da Cinemateca Brasileira no endereço cinemateca.org.br. Reportagem Gabriela Noronha.
2: Estão abertas as inscrições para o programa de capacitação em construção industrializada.
3: Realizado pelo Ministério do Desenvolvimento, Indústria, Comércio e Serviços, o curso prepara profissionais para planejar e implementar soluções inovadoras e sustentáveis em obras de infraestrutura.
2: A capacitação gratuita.

0: caso Master.
1: STJ define que banco pode encerrar conta corrente de forma unilateral.
0: TSE mantém indeferida candidatura de Arruda ao governo do Distrito Federal.
1: Boa noite, eu sou Arthur Filho.
0: E eu sou Walter Lima.
1: O ministro do Supremo Tribunal Federal, Flávio Dino, determinou que a Polícia Federal abra investigação sobre possíveis crimes e interferências indevidas na atuação da Comissão de Valores Mobiliários, a CVM, no caso do Banco Master.
0: A decisão considera um relatório que apontou fragilidades estruturais na autarquia e falhas na apuração de denúncia sobre possíveis irregularidades relacionadas ao banco. No relatório, resultado de uma auditoria, o grupo de trabalho da CVM identificou falhas de divulgação de informações em 73% dos 314 processos relacionados ao grupo econômico, deficiência de compliance em 32%.
1: Bancos podem encerrar conta corrente de forma unilateral.
0: E para o STJ, isso não significa violação ao Código de Defesa do Consumidor. Fátima Uchoa.
2: O entendimento do STJ foi firmado em recurso repetitivo e por isso deve ser seguido pelo judiciário de todo o país. Segundo o relator ministro Humberto Martins, a discussão surgiu porque o Código de Defesa do Consumidor considera abusiva a recusa do fornecedor em prestar serviços ou vender produtos a quem esteja disposto a pagar. Mas ele observou que a própria norma prevê exceção para intermediações reguladas por leis especiais, o que abrange a legislação das instituições financeiras e as normas do Conselho Monetário Nacional. Para o ministro, a regra legal se refere à recusa em contratar antes do começo da relação de consumo, diferente de uma conta já contratada.
1: Justiça do Trabalho de Minas Gerais considera discriminatória dispensa de jovem aprendiz grávida com TDAH.
0: Ela foi demitida por suposto desempenho insuficiente. Samantha Flor.
3: A justiça concluiu que não houve uma avaliação objetiva que comprovasse desempenho insuficiente. A aprendiz tinha média 8,43 nas atividades teóricas e não recebeu o acompanhamento adequado no desempenho das funções. A dispensa foi anulada e as empresas foram condenadas a pagar cerca de R$10.700 por danos morais. Como ela estava grávida, também terá direito à indenização referente à estabilidade gestacional.
1: Por 5-2, o Tribunal Superior Eleitoral TSE confirmou hoje, quinta-feira, decisão do Tribunal Regional Eleitoral do Distrito Federal, o TREDF, que indeferiu o registro de candidatura de José Roberto Arruda, do PSD, na disputa ao cargo de governador do Distrito Federal nas eleições gerais deste ano.
0: A maioria dos ministros acompanhou o voto do relator, ministro Dias Toffoli, determinando a imediata comunicação da decisão ao Tribunal Regional Eleitoral para cessar a condição subjúdice de José Roberto Arruda na disputa pelo governo do Distrito Federal.
1: Com a decisão, a candidatura de Arruda também não pode mais receber os fundos eleitoral e partidário, e ele deve cessar a campanha, inclusive as inserções no rádio e na TV e a participação em debates.
0: José Roberto Arruda permanece inelegível devido às sucessivas condenações em segunda instância por ato doloso de improbidade administrativa.
1: Ministério Público Federal consegue na justiça a construção de escola indígena em Amarante do Maranhão.
0: A nova escola substitui a antiga unidade que funcionava em condições precárias e não tinha estrutura adequada para atender aos estudantes indígenas. Vanessa Pereira.
4: A nova escola atende os estudantes indígenas da aldeia Guaruru, na terra indígena Arariboia, em Amarante do Maranhão. A obra foi realizada após a ação do MPF, ajuizada em 2023, que apontou as condições precárias da antiga unidade, onde faltavam estrutura e até carteiras para os estudantes. Em vez de reformar o prédio, o governo do Maranhão construiu uma nova escola, concluída em 2025 e já em funcionamento. Na sentença, a justiça reconheceu o cumprimento da obrigação e determinou que a manutenção do prédio ficará a cargo do Estado.
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1: Eu sou Humberto Pinheiro e estes são os destaques de hoje do Jornal do Senado, que começa agora. Senado analisa proposta que atualiza serviço Disque Idoso. Projeto dá prioridade a iniciativas voltadas ao esporte feminino. Lei garante continuidade de recursos para projetos de combate ao câncer. Boa noite. O projeto que busca atualizar o programa Disque Idoso, criado em 2007, pode ser analisado pelos senadores. O objetivo é ampliar a prevenção a maus tratos, o acesso à informação e aos direitos. Mais detalhes com o repórter César Mendes.
2: De autoria do senador Paulo Paim, do PT do Rio Grande do Sul, o texto muda o nome do programa Disque Idoso para Disque Pessoa Idosa e amplia suas funções, já que além de receber denúncias de maus tratos e violência, passará a oferecer também informações sobre direitos, acesso a benefícios, programas governamentais e serviços públicos. Paim explicou que o atendimento será feito dentro do atual Disque 100, serviço gratuito focado no atendimento a grupos vulneráveis, sem a necessidade de criar uma nova central telefônica. Segundo ele, a proteção da pessoa idosa vai além do combate à violência.
3: Amplia os serviços oferecidos, colocando a pessoa, seus direitos e sua dignidade no centro da política pública.
2: A proposta busca ainda fortalecer a articulação entre os órgãos de assistência social, saúde, segurança pública, Ministério Público, Defensoria Pública e Conselhos de Direitos.
1: O Senado pode votar uma proposta que permite o uso da renúncia fiscal de empresas e pessoas físicas no incentivo ao esporte para priorizar projetos voltados ao esporte feminino e destina, no mínimo, 10% dos valores a essas iniciativas. Repórter Lana Dias.
4: Em audiência pública na Comissão de Esporte, a senadora Tereza Leitão, do PT de Pernambuco, relatou a desigualdade no setor, algo que a proposta busca combater.
5: Não é porque a gente compete mulheres com mulheres, mas é porque você, comparando o que o futebol oferece aos homens com o que o futebol oferece às mulheres, com o que o voleibol oferece aos homens, com o que o voleibol oferece às mulheres, em termos de condições de prática esportiva.
4: A proposta prevê limite máximo de valores por proponente, critérios de distribuição regional, equilíbrio entre modalidades esportivas e critérios de alternância ou limitação de acesso a tratamento prioritário para evitar concentração excessiva.
1: Uma nova lei aprovada pelo Senado e sancionada pelo Executivo garante até 2031 a continuidade do incentivo fiscal para empresas que destinam recursos a projetos de combate ao câncer e de atenção à pessoa com deficiência. A reportagem é de Yasmin Rodrigues.
6: A proposta chegou ao Senado depois de passar pela Câmara dos Deputados e foi analisada em regime de urgência pelo plenário. A relatoria ficou com a senadora Mara Gabrilli, do PSD de São Paulo, que defendeu a manutenção do mecanismo como forma de dar previsibilidade às instituições que dependem desses recursos.
7: A prorrogação garantirá a possibilidade de que organizações da sociedade civil sem fins lucrativos, como por exemplo as APAES, o GRAAC, que é o Grupo de Apoio Adolescente à Criança com Câncer, por exemplo, e centros especializados em reabilitação e hospitais do SUS, tenham previsibilidade para atendimentos e pesquisas.
6: O Pronon e o Pronas PCD permitem que recursos privados sejam direcionados a projetos previamente aprovados pelo Ministério da Saúde. O primeiro é voltado à prevenção e ao tratamento do câncer. O segundo apoia ações de prevenção e reabilitação de pessoas com deficiência.
1: Também foi sancionada pela Presidência da República a lei aprovada pelo Senado que institui o programa institucional de Bolsa de Iniciação à Docência, PIBID, como política de Estado. A norma estabelece objetivos, modalidades de bolsas e regras para o programa de formação inicial de professores da educação básica. A reportagem é de Pedro Pincer.
8: A nova regra estabelece que o PIBID será desenvolvido no Ministério da Educação e na CAPES, em parceria com instituições de ensino superior e redes públicas de educação básica. As ações de formação poderão ser voltadas às diferentes etapas e modalidades da educação básica. Isso inclui educação do campo, escolar indígena, escolar quilombola, especial, bilíngue de surdos e de jovens e adultos. A relatora, senadora Damaris Alves, do Republicanos do Distrito Federal, destacou a importância da iniciativa.
9: É certo que o fortalecimento da docência por meio do PIBID é um instrumento direto e hábil para assegurar a qualidade do ensino. O programa pode contribuir com a realização do princípio constitucional de valorização dos profissionais da educação. Deste modo, o PIBID atua diretamente na raiz dessa valorização.
8: Foi vetado o artigo que tratava das despesas do programa. O dispositivo previa que elas seriam custeadas por dotações orçamentárias destinadas anualmente ao MEC e à CAPES e proibia a redução dos valores das bolsas e o contingenciamento das despesas do programa.
1: 38% das mulheres com deficiência no país já sofreram algum tipo de violência doméstica. Foi o que revelou uma pesquisa inédita do Senado. As vítimas ainda enfrentam o despreparo dos agentes públicos na hora da denúncia. Repórter Patrícia Oliveira.
10: 83% das mulheres com deficiência vítimas de violência doméstica não denunciam o agressor, porque na maioria das vezes se trata de um marido ou parceiro de quem dependem economicamente. Os dados apresentados em uma audiência pública na Comissão de Direitos Humanos também apontaram que apenas 31% dessas vítimas buscam uma delegacia especializada e ainda enfrentam barreiras físicas e dificuldades no atendimento, como destacou a vice-presidente do Instituto Maria da Penha, Regina Célia Barbosa.
11: Ou por ignorância, ou por negligência, ou por falta de sensibilidade a sua condição de deficiência.
10: De acordo com a pesquisa, mulheres com deficiência estão mais expostas à violência sexual e financeira. Para Priscila Celares, do Ministério dos Direitos Humanos e da Cidadania, os novos dados poderão embasar mais iniciativas governamentais.
12: E com isso conseguir desenvolver e articular políticas públicas que sejam mais específicas.
10: A pesquisa feita pelo Instituto Data Senado e o Observatório da Mulher contra a Violência é a primeira da série histórica iniciada em 2005 a destacar especificamente a realidade das mulheres com deficiência.
13: Eleições 2026.
1: Os brasileiros vão eleger no dia 4 de outubro 1.059 deputados que vão atuar nas assembleias legislativas e na Câmara Distrital do Distrito Federal. Mas você sabe quais os papéis desses deputados? Confira na reportagem de Rodrigo Rezende.
14: Os deputados estaduais e distritais são representantes da população nas assembleias legislativas de cada estado e na Câmara Legislativa, no caso do Distrito Federal. Uma vez eleitos, eles têm mandato de 4 anos. Todos esses deputados, 1.059 no total, colaboram na organização da administração estadual, como explica o consultor legislativo do Senado, Gilberto Guerzoni.
15: O Brasil é uma república federativa, então os estados têm autonomia e legislam sobre uma série de temas, além da sua própria organização, segurança pública, saúde, educação, meio ambiente, cultura, além de aprovar as leis estaduais e distritais. No caso do Distrito Federal, os deputados estaduais e distritais também são responsáveis pela fiscalização dos governos, né? Do governo do estado e do governo do Distrito Federal.
14: Para exercer essa fiscalização, os deputados podem solicitar informações a órgãos públicos, convocar autoridades para prestar esclarecimentos e criar comissões parlamentares de inquérito, as CPIs. Os deputados estaduais e distritais também votam o orçamento dos estados e do DF e propostas de leis de iniciativa dos governadores. No caso do Distrito Federal, há uma particularidade. Como o DF não possui municípios, os deputados distritais tratam tanto de temas de competência estadual, quanto de assuntos que em outras partes do país seriam discutidos por vereadores.
1: Com trabalhos técnicos de Eliseu Caires, o Jornal do Senado fica por aqui. Acompanhe agora as notícias da Câmara dos Deputados. Boa noite e até amanhã.
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17: Plenário pode aumentar folga remunerada do trabalhador que doar sangue.
18: Projeto estende auxílio acompanhante a todos os tipos de aposentadoria.
17: Comissão estabelece parâmetros para acervos de livros em salas de aula.
18: Boa noite. Estudantes de 4 a 11 anos de idade poderão contar com acervo de livros nas salas de aula. A ideia é incentivar a formação de jovens leitores, como informa a repórter Mônica Tati.
19: Proposta aprovada pela Comissão de Educação da Câmara dos Deputados prevê que as salas de aula da pré-escola e dos anos iniciais do ensino fundamental tenham acervo de livros. O texto insere o dispositivo na Lei das Bibliotecas. O acervo seria formado por livros paradidáticos e de literatura infantil, destinados ao uso de alunos e professores. O deputado Tarcísio Mota, do PSOL do Rio de Janeiro, que leu o parecer do relator, o deputado Pedro Kizai, do PT de Santa Catarina, destaca que o projeto fortalece o Sistema Nacional de Bibliotecas Escolares e é essencial para formar novos leitores.
20: Nós temos, infelizmente, caído o número de leitores na sociedade brasileira. E nós sabemos que o livro é uma janela para o mundo, é a possibilidade de ampliar os nossos horizontes. E quando isso é feito desde o início, na pré-escola, isso é decisivo, não só para aquela criança poder adquirir mais hábitos de leitura, ampliar os seus horizontes, mas para que a própria educação funcione. Nós temos evidências científicas que demonstram que em famílias onde há crianças leitoras, essas crianças aprendem mais, aprendem melhor, têm, portanto, sucesso no fluxo escolar.
19: O projeto, que prevê a formação de acervos de livros nas salas de aula para crianças de 4 a 11 anos, aguarda a apreciação da Comissão de Constituição e Justiça. Se for aprovado, pode seguir direto para o Senado. Da Rádio Câmara de Brasília, Mônica Tati.
16: Saúde.
17: Luiz Tibé, do Avante de Minas Gerais, apresentou projeto para viabilizar no SUS o uso experimental da polilaminina em pacientes com lesões recentes na medula ou paralisias causadas por traumas. Ele explica que o tratamento vai depender de indicação médica e autorização dos órgãos competentes.
18: Luiz Tibé aponta que a polilaminina é estudada pelo potencial de regenerar fibras nervosas lesionadas. A proposta do congressista dá prioridade a pacientes da rede pública com lesão medular aguda, que deverão ser acompanhados por equipe especializada durante a pesquisa.
17: Gustinho Ribeiro, do PP de Sergipe, apresentou o projeto que cria regras especiais para a renegociação de dívidas de pessoas acometidas por doenças crônicas incapacitantes. Para ter acesso ao benefício, é preciso comprovar o impacto dos custos do tratamento ou a perda da capacidade financeira causada pela doença.
18: Pelo texto de Gustinho Ribeiro, a conciliação prevê mais prazo para pagamento, redução de juros e parcelamento da dívida. Segundo ele, a medida busca proteger pacientes em situação de vulnerabilidade e evitar que o superendividamento comprometa o tratamento de saúde.
17: Marcos Soares, do PSDB do Rio de Janeiro, propõe a criação do Programa Nacional de Educação Cosmética e Cuidado com a Pele nas escolas. A iniciativa prevê ações dos Ministérios da Educação e da Saúde sobre higiene, proteção solar e cuidados com a pele.
18: Marcos Soares explica que o objetivo é promover campanhas de conscientização para combater a desinformação sobre rotinas de beleza. O parlamentar argumenta que a proposta pode ajudar a prevenir danos causados pelo uso inadequado de cosméticos.
16: Segurança Pública.
17: A Comissão da Câmara aprovou o programa de atendimento a vulneráveis vítimas de estupro com o objetivo de humanizar o acolhimento e garantir a coleta de provas contra o agressor. Saiba mais sobre o assunto na reportagem de Maria Neves.
21: A Comissão de Segurança Pública da Câmara dos Deputados aprovou o projeto que institui um modelo nacional de atendimento humanizado e de coleta de provas para casos de estupro de vulnerável, chamado Ação Protetiva 300. 360 graus. Pela proposta, estados e municípios que aderirem ao programa terão de criar núcleos de atendimento humanizado e multidisciplinar às vítimas. Na versão aprovada, o relator deputado Paulo Bilinski, do PL Paulista, prevê que as autoridades deverão realizar a coleta de provas imediatamente, ainda no local de acolhimento. De acordo com o parlamentar, a literatura forense estima que a janela máxima de preservação dos vestígios é de até 72 horas a partir da agressão. A proposta também estabelece o prazo máximo de 30 dias para a emissão dos laudos periciais. Esse prazo poderá ser prorrogado por igual período, mas somente com justificativa técnica fundamentada. O texto original do deputado delegado da Cunha, do União de São Paulo, prevê somente a emissão de laudos dentro dos prazos legais. Delegado da Cunha afirma que a criação do programa é importante, principalmente porque a maior parte dos abusos sexuais de vulneráveis ocorre dentro de casa e o agressor quase sempre permanece impune.
0: A Ação Protetiva 360 tem por objetivo proteger crianças e adolescentes do crime chamado estupro de vulnerável. É o estupro praticado contra menores de 14 anos, que acontece, na maioria das vezes, dentro de casa. Outro dado assustador é que a grande maioria das vítimas tem de 4 a 8 anos. E outro dado alarmante: em 80% dos casos, o estuprador é inocentado por falta de prova material, falta de DNA.
21: De acordo com o delegado da Cunha, iniciativa semelhante ao programa proposto já foi adotada na Baixada Santista, em São Paulo, e dobrou o número de condenações de agressores sexuais de vulneráveis. Pela legislação, além de menores de 14 anos, são consideradas vulneráveis pessoas que não têm discernimento ou não podem oferecer resistência ao estupro, devido a alguma doença ou neurodivergência, por exemplo. O texto aprovado estabelece também quem pode acionar os núcleos de atendimento no caso de suspeita de estupro de vulnerável. Além da própria vítima e de familiares, estão na lista profissionais de saúde ou de assistência social e integrantes do Conselho Tutelar. Além disso, a versão do relator, delegado Paulo Bilinski, prevê que quando o pai, a mãe ou o responsável legal for suspeito do crime, a justiça poderá autorizar a coleta de material biológico. Segundo o deputado, a medida evita que o próprio agressor impeça a preservação dos vestígios criminais. Ainda de acordo com a proposta, sempre que houver suspeita, o núcleo de acolhimento da vítima vulnerável deverá comunicar à autoridade policial competente em no máximo 12 horas. Delegado Paulo Bilinski argumenta que a comunicação estabelece o elo entre o programa de atendimento e o sistema de persecução penal. Sem ela, afirma que o fluxo de atendimento poderia funcionar integralmente, sem jamais levar à responsabilização do agressor. A proposta que institui um modelo nacional de atendimento humanizado e de coleta de provas para casos de estupro de vulnerável ainda será analisada por 3 comissões da Câmara. Se aprovada em todas, poderá seguir para análise do Senado. Da Rádio Câmara de Brasília, Maria Neves.
18: Projeto de Cezinha de Madureira, do PL de São Paulo, prevê a ampliação para 12 meses do prazo para apresentar queixa em infrações praticadas contra crianças, adolescentes e idosos. A proposta altera a legislação para dobrar o tempo atualmente concedido às vítimas ou a seus responsáveis.
17: Cezinha de Madureira argumenta que o período de 6 meses é insuficiente para que famílias ou idosos processem o trauma emocional e formalizem denúncias. Ele ressalta que o ajuste alinha a legislação à ampliação do prazo já concedido a mulheres vítimas de violência doméstica.
18: Como estratégia de prevenção e enfrentamento à violência, Antônio Carlos Rodrigues, do Podemos de São Paulo, quer ampliar a autonomia financeira das mulheres. Projeto apresentado pelo deputado prevê qualificação profissional, acesso a crédito e incentivo ao empreendedorismo feminino.
17: Antônio Carlos Rodrigues ressalta que o projeto dá prioridade para mulheres vítimas de violência doméstica em situação de vulnerabilidade ou responsáveis pelo sustento da família. Ele afirma que o acesso ao trabalho e à renda podem ajudar essas mulheres a romper relações abusivas.
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22: Trabalho.
18: Pedro Westphalen, do PP do Rio Grande do Sul, apoia projeto que permite o aproveitamento de médicos, dentistas, farmacêuticos e veterinários pelas forças policiais estaduais. O relator defende o redirecionamento de profissionais dispensados por excesso de contingente nas Forças Armadas.
17: Pedro Westphalen avalia que a cooperação entre União e Estados fortalece o atendimento médico dos agentes de segurança. Na visão do parlamentar, a medida amplia a capacidade de resposta do Estado em emergências sanitárias e calamidades, sem gerar custo extra às Forças Armadas.
18: Projeto de Davi Soares, do Podemos de São Paulo, reduz para 35 horas semanais a jornada máxima de trabalho dos professores da educação básica. O texto estabelece ainda que a nova regra se aplica tanto ao ensino público quanto às escolas privadas sem redução salarial.
17: Davi Soares sustenta que a sobrecarga de tarefas como correção de provas e planejamento de aulas tem provocado a síndrome de burnout entre os docentes. Para o congressista, a redução da jornada ajuda a preservar a saúde dos trabalhadores e melhorar a qualidade do ensino.
18: Celso Sabino, do PDT do Pará, quer estender o direito ao abono salarial aos empregados domésticos. A proposta garante o pagamento do benefício aos trabalhadores da categoria que tenham atuado por pelo menos 30 dias no ano base e recebam remuneração mensal dentro dos limites legais.
17: Celso Sabino argumenta que a medida corrige uma distorção histórica na legislação que hoje nega o benefício à classe por ausência de contribuição do empregador físico ao PIS. Ele ressalta que o custeio será feito com recursos do Fundo de Amparo ao Trabalhador, sem gerar novos encargos aos contratantes.
22: Votação.
18: O plenário da Câmara pode votar projeto que aumenta de 1 para 2 dias a folga remunerada do trabalhador que doar sangue. O repórter Antônio Vital tem os detalhes.
23: Pode ser votado a qualquer momento no plenário da Câmara projeto que aumenta de 1 para 2 dias por ano o direito do trabalhador faltar ao serviço para doar sangue. De acordo com a proposta, o empregado poderá deixar de comparecer ao serviço 1 dia a cada 6 meses, sem desconto no salário, desde que comprove a doação. O autor do projeto, o deputado Dr. Luizinho, do PP do Rio de Janeiro, disse que ampliar o incentivo é uma medida de baixo custo e elevado impacto. Ele justificou a proposta como necessária para manter os estoques seguros e regulares, já que uma folga por ano não é mais suficiente para atender a demanda diante do aumento da população.
24: Quando a gente permite que um trabalhador, uma vez no ano, faça doação de sangue e possa se ausentar do trabalho, a gente tinha uma população brasileira. Hoje nós temos mais presentes que o dobro da população. E a cada dia, o número de acidentes com motocicletas, acidentes nas estradas, leva no aumento da necessidade de captação de sangue. Permitirá certamente, presidente, que a gente quase dobre a nossa capacidade de captação de sangue no Brasil.
23: De acordo com o Ministério da Saúde, o Brasil necessita, em média, de 5 mil bolsas de sangue por dia para atender a necessidade. E os hemocentros enfrentam oscilações periódicas abaixo da média, principalmente em períodos de feriados prolongados e férias escolares, quando diminui o número de doadores. O projeto ganhou regime de urgência, o que permite que seja votado diretamente no plenário da Câmara, sem passar pela análise das comissões permanentes da Casa. A urgência foi aprovada de maneira simbólica, sem votos contrários, e foi defendida por deputados de vários partidos, como Cabo Gilberto Silva, do PL da Paraíba. Ele destacou a necessidade de aumentar o número de doadores.
4: A questão das doações de sangue, às vezes no Brasil, reduz o ritmo, e sobretudo nas questões de festejos com vários acidentes, e os bancos de sangue precisam estar sempre prontos para atender a demanda da sociedade.
23: A manutenção de estoques de sangue é essencial ao funcionamento do Sistema Único de Saúde, o SUS, já que ele é usado em procedimentos de urgência e emergência, cirurgias de média e alta complexidade, tratamentos de câncer, doenças hematológicas e atendimentos obstétricos. Ainda não há data para votação no plenário da Câmara do projeto que aumenta de 1 para 2 dias por ano o direito do trabalhador faltar ao serviço para doar sangue. Da Rádio Câmara, de Brasília, Antônio Vital.
5: Economia.
6: Permitir que cuidadores de pessoas com deficiência empreendam com um MEI sem a perda imediata do benefício de prestação continuada é o objetivo do projeto de Rafael Prudente, do MDB do Distrito Federal. O texto prevê um período de transição de 2 anos em que rendimentos de até 2 salários mínimos não entram no cálculo do benefício.
7: Rafael Prudente argumenta que a iniciativa estimula a formalização das famílias sem comprometer o amparo social. O parlamentar defende ainda a garantia de restabelecimento simplificado do auxílio caso o empreendimento do cuidador feche.
6: Professor Alcides, do PSDB de Goiás, propõe criar o Programa Nacional de Geração Distribuída com Créditos de Carbono para conectar pequenos e médios geradores de energia renovável ao mercado voluntário de emissões.
7: Professor Alcides explica que a medida preenche uma lacuna entre o marco legal da geração distribuída e o sistema brasileiro de comércio de emissões. Para ele, a unificação possibilita a geração de renda extra para famílias e produtores rurais, além de estimular novos investimentos em fontes limpas no país.
5: Transportes.
6: Comissão aprova a proposta que permite grupos considerados mais vulneráveis desembarcar fora do ponto de ônibus durante a noite, como explica a repórter Paula Bittar.
9: A Comissão de Constituição e Justiça da Câmara aprovou um projeto de lei que permite a mulheres, pessoas idosas, pessoas com deficiência ou mobilidade reduzida escolher o local de desembarque dos veículos de transporte coletivo urbano no período entre as 8 da noite e as 5 da manhã, respeitado o trajeto da linha. De acordo com o texto aprovado, o motorista deve observar as condições de segurança ao parar para o desembarque. O relator, deputado Áureo Ribeiro, do Solidariedade do Rio de Janeiro, descartou a possibilidade de a proposta ser discriminatória com relação a homens não idosos, tendo em vista que o objetivo é proteger as pessoas mais vulneráveis, não se tratando de discriminação sem justo motivo.
25: É uma medida que pode fazer uma diferença muito importante na rotina de quem depende do transporte coletivo, especialmente mulheres, idosos e pessoas que precisam caminhar por trajetos escuros ou considerados inseguros até chegar à sua casa. A proposta busca dar mais proteção e flexibilidade, permitindo que o passageiro possa desembarcar em um local mais próximo e seguro, respeitando as condições de circulação e segurança do transporte.
9: A proposta, que permite a mulheres e pessoas idosas com deficiência ou mobilidade reduzida escolher o local de desembarque dos veículos de transporte coletivo urbano no período entre as 8 da noite e as 5 da manhã, pode seguir agora para a análise do Senado, a menos que haja recurso para votação antes pelo plenário da Câmara. Da Rádio Câmara, de Brasília, Paula Bittar.
5: Cultura.
7: Capitão Augusto, do PL de São Paulo, defende a criação do Programa Nacional de Proteção e Resiliência da Atividade Circense, chamado de Circo Seguro. Segundo o deputado, o objetivo é garantir apoio financeiro para reparar estruturas e equipamentos de circos destruídos por intempéries.
6: Pelo projeto de Capitão Augusto, o programa vai subsidiar a contratação de seguros e oferecer financiamentos com juros reduzidos para circos de pequeno porte. Para o parlamentar, a medida preserva uma tradição cultural e protege a renda de centenas de famílias.
5: Homenagem.
7: Dimas Fabiano, do PP de Minas Gerais, sugere a inscrição do nome de Francisco de Paula Vitor, o Padre Vitor, no livro dos heróis e heroínas da pátria. O deputado argumenta que o homenageado superou o preconceito e a pobreza para se tornar um dos religiosos mais venerados do estado.
6: Dimas Fabiano exalta a atuação do padre Vitor na educação e no acolhimento dos mais necessitados na cidade de Três Pontas. O parlamentar considera o Beato um símbolo nacional de fé, resistência e solidariedade.
7: Termina agora o jornal Câmara dos Deputados, produzido pela Rádio Câmara, com trabalhos técnicos de Wellington Telles e apresentação de Val Monteiro e Luciana Vieira. Uma boa noite para você.
6: A Voz do Brasil está de volta amanhã. Boa noite.
8: 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Boa noite.

0: vem aí mais um É Bailão na Momento FM, emoção o tempo todo. Eita, nós por aqui, aquela festa. Alegria, chegando final de semana, né? Nos aproximamos, pelo menos. 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
0: Opa, opa! E aí, como é que você tá? Tudo bem? Como é que foi o seu dia?
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0: Vamos lá, vamos começar uma vez aí. Eita, eu cheguei atropelando tudo já, né? Eita, hein? E a gente quer bailão, né? A gente quer bailão, quer energia positiva, quer música boa, quer ouvir o que o ouvinte nos tem a dizer, né? Claro que sim, manda aí sua mensagem pra gente pro 991-237-132. Final de semana chegando, sorrateiramente, assim, de leve, né? Quinta-feira. Como diz sempre meu amigo Peter Scheuer, quinta-feira é véspera de sexta, né? Então, tudo começa a mudar. Os planos. Vem aí mais um final de semana. Amanhã, sexta-feira, depois sabadão. Seguimos assim, nesse ritmo, né? E por aqui a gente atende você, a sua participação. 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Kiss Motel com a gente, eu sou Mancha. Se faz companhia até a meia-noite, né? Alto astral sempre, tem que ser. Aí a gente faz aquele momento especial, momento nostalgia, momento saudade, né? A partir das 11 tem momento love. Por enquanto é festa, é alegria. Depois a gente tira um tempinho pro sofá, né? Pra caminha gostosa, pra você ouvir a gente aí na sua cama. No seu trabalho também, nossos amigos vigilantes. Pessoal nos hospitais também, toda a região com a gente aqui. Momento FM, sua melhor companhia.
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0: Então vamos pra cima que começa. Começa a programação. É bailão na Momento, começando com ele. Vanderlei Rodrigo, a rica e o pobre. 8:07.

0: Trator Amarelo, calma na Momento FM, é bailão. E o Cássio já tá ligado comigo, a Andréia também, tamo junto aí na noite. Vem com a gente. É emoção o tempo todo, momento 8:15.
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0: Opa, opa! E aí, estamos de volta! Você de lá e eu de cá. É bailão pra levantar a poeira no chão. Eita, nós. Vamos lá, então, seguimos. 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Xanxerê, Santa Catarina, emoção, música boa, San Marino.

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3: Boa demais. A nossa festa é bailão na Força Kiss Motel.

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2: E a Daniela ligada comigo também. Abraço, abraço. Alô, Salete, turma aí do Colato. Vem com a gente, vem com a gente. Tem musical JM.

É um plebeu na cidade musical JM, não é bailão da Momento FM, emoção, música boa pra você, até às 11 da noite você faz a festa comigo aqui, né? 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

0: 80 aí. 29, faltando pras 9, daqui a pouco tem túnel do tempo.
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2: A Receita Federal liberou a consulta ao lote residual de restituição do Imposto de Renda à Pessoa Física de 2026. Ao todo serão contempladas 412.186 restituições, que somam 1,26 bilhão. O crédito bancário está previsto para o próximo dia 30 de setembro. O lote reúne contribuintes que aguardavam a liberação dos valores, incluindo pessoas com prioridade legal e contribuintes não prioritários. Também estão incluídos casos de declarações de anos anteriores que tiveram pendências regularizadas e foram liberadas para pagamento. Com informações para a programação, repórter Jocely Luiz.
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0: 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Olha só, deixa eu passar para você a palavra-chave de hoje. Atenção, atenção, anota aí, a palavra-chave de hoje é felicidade. Anotou? Não anotou ainda? É felicidade. Também não vou apressar aí o ouvinte, né? A palavra-chave é felicidade, tá certo? Vambora, vambora! Eita, nós! Felicidade. 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A número 1, Rivelino Arble Muchacho.
8: Mancha, hoje tá com ele, cara aí, ó. Flashdance, hein? O Rivel vai lá pro litoral catarinense trabalhar, só volta quarta-feira que vem aí. Aquele abraço, meu amigo. Tamo levando o momento junto. No aplicativo e no coração.
0: Olha só. Valeu, Rivelino. Bom trabalho, boa viagem, né? E de bom sempre, continue com a gente, né? Leve ao momento onde você for, Momento FM também na Play Store. Baixa lá o aplicativo. 22 para as 9. Batidão do Brasil.

0: Atenção, música boa e a festa do música, e por aqui a festa é bailão, né? É a nossa festa, a minha festa, a sua. 24 horas com você, Momento FM. Manda sua mensagem pra gente pro 991237132.
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0: Opa, 11, faltando para as 9.
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0: Vamos lá, seguimos. É bailão. Daqui a pouco segue, né? Porque agora tem túnel do tempo. 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Seguimos ao passado.
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0: Abraço lá pro meu amigo Ezequiel, ligadas com a gente. Valeu, Rivelino. Na sequência tem Flashdance. What a Feeling, da Irene Cara. É o filme, né? O Flashdance. Trilha do filme, na sequência, agora tem Bruce Springsteen.

0: sugestão do nosso querido ouvinte Rivelino. Ora, feeling, Irene Cara. Música e trilha sonora do Flashdance, né? Lá das antigas, pra você, fechando mais um Túnel do Tempo.
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